0: oportunidade de vocês poderem aprender, coisa que a gente não conseguia há muito tempo atrás.
1: E ainda, bloqueio voluntário e simultâneo de todas as casas de apostas autorizadas do Brasil.
2: Mais de 574 mil pessoas já usaram a plataforma que permite a autoexclusão de bets. Márcia Fernandes.
3: Cerca de 40% apontaram a perda de controle sobre jogos e afirmaram que os impactos na saúde mental foram o principal motivo para a autoexclusão.
1: Hoje, na apresentação da Voz do Brasil, eu, Luciana Vasconcelos e Luciano Seixas.
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1: Bons condutores vão ter renovação automática da Carteira Nacional de Habilitação.
2: É o que prevê lei sancionada hoje pelo presidente Lula.
1: A medida integra o programa CNH do Brasil, que facilita e deixa mais em conta o acesso à primeira carteira de motorista.
4: A lei sancionada nesta sexta-feira institui o programa CNH do Brasil e permite a renovação automática da Carteira Nacional de Habilitação para os motoristas que estejam cadastrados no Registro Nacional Positivo de Condutores e que não tenham infrações de trânsito nos últimos 12 meses. A nova legislação é resultado de uma medida provisória encaminhada pelo governo do Brasil ao Congresso Nacional em dezembro do ano passado. Segundo o Ministério dos Transportes, cerca de 2 milhões de motoristas já foram beneficiados desde a publicação das novas regras. Entre os beneficiados está Andrei Abreu, morador de Santa Catarina, que conta que em 20 minutos teve o documento renovado.
5: Então eu só precisei fazer a consulta e lá só atestar mesmo a efetivação. E foi tranquilo, foi bem rápido, questão de 20 minutos mesmo, que se a gente anda corretamente, não tem multas. E o sistema, ele busca uma forma de desburocratizar, viabilizar a rapidez na renovação. Fica bem mais tranquilo e mais pessoas podem, de fato, se animar para poder tirar uma CNH.
4: Além da renovação, o programa CNH do Brasil também facilita o acesso à primeira habilitação nas categorias A, destinada a motocicletas, e B, voltada a veículos de passeio. Com a nova lei, os candidatos podem escolher como preferem se preparar para tirar a CNH. Se por meio do conteúdo teórico gratuito disponível na plataforma digital, se em uma autoescola tradicional ou combinando as duas opções. Com as mudanças, o Brasil bateu recorde de novos condutores habilitados no país este ano. De acordo com o Ministério dos Transportes, mais de 1 milhão e 141 mil CNHs foram expedidas entre janeiro e maio. O presidente Lula também destacou o impacto direto das medidas no orçamento das famílias brasileiras.
0: Uma carta custava R$ 3.000, R$ 3.500. Tem gente que pagava até 4 mil. Agora não, agora o cara gasta R$ 670, R$ 500, já está com a sua carta pronta. Uma coisa importante, nós temos 60 milhões de pessoas usando o aplicativo. 60 milhões de pessoas. É uma população, sabe, o dobro da população argentina utilizando o aplicativo. Bom, isso tudo, para mim dizer ao pessoal que está tirando carta, tire sua carta, porque tirar carta é ter um instrumento de trabalho na mão para que você seja seguro. Portanto, utilize o novo modelo, um novo sistema de tirar carta e seja um motorista legalizado, tanto de moto quanto de carro, se quiser.
4: Os números mostram ainda um crescimento expressivo na procura pelo documento. O total de requerimentos para a emissão da CNH ultrapassou 7 milhões, volume 7 vezes maior que o observado antes da edição da medida provisória. Desse total, mais de 6 milhões de solicitações foram realizadas por meio da plataforma CNH do Brasil. Reportagem Gabriela Noronha.
2: Uma situação que começa como uma simples diversão na internet e o sonho do dinheiro fácil.
1: E aos poucos se torna um ciclo vicioso de endividamento e problemas de saúde mental.
2: Esta é a realidade de quem sofre com os perigos dos jogos da aposta online.
1: De acordo com o Ministério da Fazenda, mais de 25 milhões de brasileiros entraram nas chamadas bets no ano passado.
2: Mas uma nova ferramenta pode ajudar quem precisa enfrentar o vício.
3: Uma busca por dinheiro que resultou em mais dívidas. Essa é a realidade de muitas famílias brasileiras. Nossa equipe conversou com uma mulher que prefere não se identificar. Ela conta que durante uma depressão e precisando de mais recursos, começou a jogar em cassinos online. O hábito virou vício e ela passou a gastar todo o salário e o dinheiro de outras pessoas nas apostas.
6: O jogo meio que foi assim, uma válvula de escape. Aí foi evoluindo até chegar num ponto de eu gastar dinheiro que não era meu. Meu salário entrava, eu gastava tudo. E aqui em casa começou a ficar muito complicado. E foi assim, até ter que tomar medidas drásticas.
3: Para evitar que mais pessoas se viciem e se endividem por causa dos jogos de apostas online, o governo federal lançou uma plataforma de autoexclusão das bets. Com a ferramenta, o usuário indica seu CPF e, com isso, bloqueia de forma voluntária e simultânea o acesso a todas as casas de apostas autorizadas no Brasil, com uma única solicitação. É o que explica Daniele Cardoso, secretária de Prêmios e Apostas do Ministério da Fazenda.
7: Quando esse cidadão procurar uma determinada casa de aposta, ele vai estar bloqueado. Essa casa de aposta busca aqui para saber se esse CPF pode ou não apostar, e aí a gente dá informação dizendo não, porque ele se auto-excluiu. Quando a gente pensou nessa plataforma, a gente pensou não só nesse mecanismo de auto-exclusão centralizada, mas também ali ser um concentrador de informações em relação ao jogo responsável.
3: Dados do Ministério da Fazenda apontam que só no ano passado, mais de 25 milhões de brasileiros fizeram apostas em jogos online. Diante desse cenário, a plataforma de auto-exclusão é uma das estratégias do governo para evitar o vício e o endividamento das famílias. Além do bloqueio, a auto-exclusão impede novos cadastros e suspende o envio de publicidade sobre o assunto. Desde que a plataforma foi lançada, no final do ano passado, mais de 574 mil pessoas já solicitaram a exclusão dos CPFs para o uso de bets. Do total de cadastrados, cerca de 40% apontaram a perda de controle sobre jogos e afirmaram que os impactos na saúde mental foram o principal motivo para a autoexclusão. Para a mulher que conversamos no início dessa reportagem, é importante existir uma plataforma que possibilite a exclusão do CPF nas casas de aposta.
6: A gente já viu várias coisas, né, muito graves acontecendo com essas pessoas, então eu acho que é importante sim para ajudar muita gente para não entrar nisso, porque é difícil.
3: Além de bloquear o CPF da pessoa para o uso de bets, a plataforma de autoexclusão também reúne orientações e links com informações de onde encontrar atendimento especializado no Sistema Único de Saúde. Pessoas que identificarem prejuízos relacionados às apostas podem buscar apoio nas unidades básicas de saúde e nos centros de atenção psicossocial, presentes em todas as regiões do país. Para quem sofreu com as apostas, a ajuda psicológica é fundamental.
6: É um vício muito perigoso. Então, quando eu decidi, eu vou parar, eu começava a pensar em tudo que eu passei. Aí eu fui atrás para procurar psicólogo especializado no assunto. E a partir desse momento, a perspectiva foi voltando.
3: Para acessar a plataforma e fazer a autoexclusão, basta procurar no seu buscador a frase autoexclusão, Ministério da Fazenda, e clicar no link. O endereço vai te direcionar para a plataforma dentro do site gov.br. Reportagem, Márcia Fernandes.
1: Inglês e espanhol na palma da mão e sem custo.
2: Você já pode se inscrever no aplicativo Mac Idiomas, que oferece aulas dos dois idiomas, do nível básico ao avançado.
1: A ferramenta também conta com recursos de inteligência artificial para apoio aos estudos.
8: A plataforma Mac Idiomas, iniciativa gratuita do governo do Brasil para o ensino de inglês e espanhol, começou a funcionar no início deste mês de junho. O aplicativo oferece cursos do nível básico ao avançado, estruturados em 4 a 6 módulos, cada um com 10 a 15 aulas, permitindo que estudantes e demais interessados aprendam novos idiomas sem sair de casa. O presidente Luiz Inácio Lula da Silva destaca que aprender e falar outros idiomas amplia oportunidades e abre novas portas na vida das pessoas.
9: O governo está fazendo, utilizando a tecnologia para criar oportunidade de vocês poderem aprender coisas que a gente não conseguia há muito tempo atrás. É muito importante. Você não vai pagar nada, é o governo que vai arcar com os custos desse programa. O que o Ministério da Educação está fazendo é abrir, não uma janela, escancarar abrirá uma porta muito grande para que você tenha acesso às coisas que você precisa ter.
8: Entre as funcionalidades disponíveis no aplicativo estão a integração com a conta gov.br, teste de proficiência, trilhas de aprendizagem com aulas e atividades de reforço,

0: às vezes recebe por WhatsApp ou qualquer outro meio não oficial, sai dali, vai no aplicativo do GovBR, vai no aplicativo do banco, porque tudo é digital, então se acontecer qualquer coisa desse tipo, você vai receber uma notificação do próprio aplicativo oficial do governo, do banco ou qualquer outro que seja.
1: Segundo o governo federal, o Brasil é hoje referência em serviços digitais. São mais de 4.600 oferecidos por cerca de 250 órgãos públicos na plataforma gov.br. Reportagem Cleide Lopes.
2: Só reforçando, o material está disponível no site gov.br/governo-digital, na aba Privacidade e Segurança.
3: E atenção, pescadores! O Ministério da Pesca e Aquicultura alerta sobre tentativas de golpe relacionadas ao Registro Geral da Atividade Pesqueira.
2: Segundo relatos dos próprios usuários do sistema Pesque Brasil, alguns estão recebendo mensagens falsas via aplicativo WhatsApp.
3: Os golpistas fazem o print da tela da consulta pública da licença e adulteram o documento.
2: Assim, quem está com a licença ativa é levado a acreditar que o documento está suspenso ou cancelado. Aí os golpistas solicitam pagamento para que a situação seja normalizada.
3: O Ministério ressalta que não cobra nenhum tipo de taxa para regularização da profissão.
2: Em caso de dúvida, procure informações apenas pelos canais oficiais. Pelo WhatsApp, no número código 61, telefone 3276-5073.
3: Mais informações do Ministério da Pesca no endereço gov.br/mpa.
2: Muitas mulheres, a independência financeira é um dos fatores cruciais para romper com ciclos de violência doméstica.
3: Agora, mulheres empreendedoras do setor do turismo em situação de vulnerabilidade terão acesso a condições especiais de crédito pelo novo Fundo Geral de Turismo.
2: A portaria prevê que beneficiárias solicitem suspensão temporária dos pagamentos por até 6 meses e também estabelece ampliação dos prazos de carência.
3: Durante o Fórum Internacional de Mulheres no Turismo em João Pessoa, o ministro do Turismo, Gustavo Feliciano, ressaltou que a medida busca criar uma rede de segurança para que mulheres vítimas de violência mantenham seus negócios.
4: Alguma mulher que for vítima ou tiver alguma dificuldade no enfrentamento de violência, ela vai ter uma carência maior de 180 dias nos prazos do FUGETUR, podendo dar uma mobilidade e uma tranquilidade maior para passar por esse problema de enfrentamento que ela foi vítima de violência e depois voltar a arcar com as parcelas do financiamento.
2: A solidariedade que salva vidas levou o Brasil a um resultado histórico.
3: No ano passado, foram realizados 31 mil transplantes de órgãos, o maior número já registrado no país.
2: E por trás de cada cirurgia está uma complexa rede de equipes e logística com um único objetivo: salvar vidas.
5: A espera pode durar meses, às vezes anos. Para Elisângela Alves, de Brasília, a segunda chance chegou graças a um gesto de amor da própria família.
6: O rim já estava bastante comprometido e o médico disse que o próximo passo seria começar uma busca na família sobre quem poderia estar doando o órgão, né? E no futuro próximo eu entraria em uma hemodiálise.
5: Elisângela convivia com a insuficiência renal e dependia de tratamento constante, até que veio a compatibilidade e o transplante de um novo rim, doado pela irmã Márcia Alves.
7: Quando ela falou, preciso de um rim, eu falei, eu te dou um. E a gente brincando e tudo, e realmente deu tudo certo, graças a Deus, fizemos os exames, né, a compatibilidade, então podemos fazer a cirurgia. Estava super tranquila e segura em relação à minha decisão, correu tudo bem.
5: Hoje, recuperada, a Elisângela segue uma vida normal. Histórias como a dela ajudam a explicar um resultado histórico. O Brasil bateu recorde de transplantes em 2025. Foram 31 mil procedimentos realizados em todo o país, o maior número já registrado. Entre os procedimentos mais realizados estão os transplantes de córnea, rim, medula óssea, fígado e coração. A estrutura envolve hospitais, equipes médicas, centrais de transplante e logística aérea. No ano passado, foram realizados 4.808 voos para o transporte de órgãos e equipes, em parceria com companhias aéreas e a Força Aérea Brasileira. O governo do Brasil investiu R$1,5 bilhão de reais no Sistema Nacional de Transplantes, recursos que ajudam a ampliar equipes, acelerar diagnósticos e reduzir o tempo de espera de quem depende de uma nova chance. Uma estrutura complexa e que faz do Brasil um líder em transplantes na rede pública, destaca Patrícia dos Santos, coordenadora-geral do Sistema Nacional

0: de transplantes do Ministério da Saúde.
1: Demonstra o compromisso do Ministério da Saúde em fortalecer uma das maiores políticas públicas de transplantes do mundo. Esse financiamento é o que permite ampliar o acesso, reduzir as desigualdades regionais, qualificar os serviços e garantir que mais brasileiros tenham a chance de receber um transplante com segurança gratuitamente pelo SUS.
0: Mas apesar dos avanços, ainda existe um desafio importante. Hoje, cerca de 45% das famílias brasileiras ainda recusam a doação de órgãos, segundo dados do Ministério da Saúde. Pela legislação brasileira, a doação só ocorre com autorização dos parentes. Para quem aguarda na fila, a possibilidade de um transplante depende desse consentimento, explica o nefrologista Dr. Geraldo Freitas.
2: Falar da intenção de ser doador, caso isso aconteça, isso é importante, porque é imprevisível quando a situação de morte você fala que vai acontecer. Se estiver conversado com a família, a probabilidade de a gente efetivar um doador é muito maior do que se isso não tivesse sido comentado em nenhum momento.
0: O Sistema Único de Saúde responde por cerca de 86% dos transplantes realizados no país. O atendimento inclui exames, cirurgia, acompanhamento médico e medicamentos, tudo de forma gratuita. Reportagem Pablo Mundim.
3: E essas foram as notícias do Governo do Brasil.
4: Uma realização da Secretaria de Comunicação Social da Presidência da República.
3: Com produção da empresa Brasil de Comunicação.
4: Fique agora com as notícias do Poder Judiciário e do Congresso Nacional. Uma boa noite e um bom fim de semana.
3: A gente volta na segunda-feira. Boa noite para você.

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2: No Dia Mundial do Meio Ambiente, a STF relembra decisões que fortaleceram a proteção ambiental no Brasil.
3: Supremo começa a julgar recurso apresentado pelo ex-deputado Roberto Jefferson.
2: TSE divulga distribuição do Fundo Especial de Financiamento de Campanha para as eleições 2026.
3: Boa noite, eu sou Marcela Luiza.
2: E eu sou Walter Lima.
3: Hoje, 5 de junho, é o Dia Mundial do Meio Ambiente.
2: E para celebrar a data, o Supremo Tribunal Federal relembra algumas decisões que consolidaram a proteção ambiental como um direito fundamental previsto em nossa Constituição. Marta Ferreira.
4: Neste Dia Mundial do Meio Ambiente, algumas das principais decisões da Corte merecem destaque. Em relação ao Fundo Clima, em 2022, o STF determinou a retomada do funcionamento do Fundo Nacional sobre a Mudança do Clima, mecanismo do governo federal criado para financiar projetos de enfrentamento às mudanças climáticas. Em relação às queimadas e ao desmatamento na Amazônia e no Pantanal, a Corte reconheceu falhas estruturais na execução de políticas de enfrentamento das queimadas e determinou a elaboração e a implementação de planos de combate a incêndios e desmatamento e o fortalecimento de órgãos de fiscalização e a coordenação entre a União e os estados da Amazônia e do Pantanal.
3: O Supremo Tribunal Federal começou a julgar nesta sexta-feira um recurso apresentado pelo ex-deputado Roberto Jefferson contra uma multa de R$ 452 mil ligada à condenação dele em 2024.
2: O julgamento ocorre no plenário virtual e está previsto para terminar em 15 de junho. Pablo Lemos.
5: O ex-deputado Roberto Jefferson foi condenado a pagar a multa em um processo no qual foi sentenciado a 9 anos de prisão por calúnia, homofobia e por incitação à prática dos crimes de abolição do Estado Democrático de Direito e de dano qualificado. A defesa recorreu alegando que ele não tem condições financeiras de arcar com o valor. Mas o relator do caso no Supremo Tribunal Federal, ministro Alexandre de Moraes, rejeitou o pedido. Ele destacou que o valor de mais de R$ 452 mil reais pode ser parcelado em 18 vezes, como condição para a progressão de regime.
3: O Tribunal Superior Eleitoral divulgou os valores do Fundo Especial de Financiamento de Campanha, destinados aos partidos políticos para as eleições gerais de 2026.
2: Ao todo, R$ 4,9 bilhões vão ser distribuídos entre 30 partidos, de acordo com os critérios estabelecidos na legislação eleitoral, considerando a representatividade das legendas no Congresso Nacional. Fábio Ruas.
6: O PL vai receber o maior valor, R$ 881 milhões e 700 mil reais. Em seguida, o PT, com R$ 615 milhões e 400 mil. E depois o União, com algo em torno de R$ 526 milhões e 200 mil reais. Juntas, as três legendas concentram quase 40% do montante distribuído pelo Fundo Eleitoral, que é custeado pela União em ano eleitoral. O objetivo do fundo é financiar campanhas de candidatas e candidatos.
3: Justiça Federal paralisa licenciamento de terminal de gás natural liquefeito em Barcarena, Pará.
2: A ação atende a pedido do Ministério Público Federal. Sabrine Menezes.
7: A decisão paralisou o avanço do licenciamento ambiental e a implantação do terminal de gás natural liquefeito de Barcarena, no Pará. A decisão reconheceu argumentos do MPF e o risco de danos irreversíveis aos modos de vida das comunidades tradicionais e ao meio ambiente, caso o projeto avançasse sem os estudos adequados. Na sentença, a Justiça estabelece diversas obrigações ao governo do Pará, à Termogás e ao INCRA, como a proibição de emissão de licenças e a suspensão de atividades ligadas ao empreendimento, sob pena de multa diária de R$ 50 mil em caso de descumprimento.
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3: Uma boa noite.
2: Bom fim de semana e até segunda-feira.
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9: Eu sou Paula Groba.
10: E eu sou Humberto Pinheiro.
9: E estes são os destaques de hoje do Jornal do Senado, que começa agora.
10: Proposta garante proteção total a fundos de previdência afetados pelo Banco Master.
9: Autonomia do Banco Central com orçamento próprio está na pauta da Comissão de Constituição e Justiça.
10: Tarifaço. Senadora pede diálogo com os Estados Unidos para proteger exportações do Brasil.
9: Boa noite.
10: Boa noite.
9: Um projeto apresentado no Senado quer evitar prejuízos a aposentados e pensionistas de estados e municípios que investiram recursos no Banco Master.
10: A proposta amplia a cobertura do Fundo Garantidor de Créditos para assegurar a devolução integral dos valores aplicados. Repórter Marcela Cunha.
11: A proposta foi apresentada pelo senador Renan Calheiros, do MDB de Alagoas. Na prática, o projeto obriga o FGC, uma espécie de seguro dos bancos, a garantir a devolução integral dos recursos que tenham sido aplicados no Banco Master. Hoje, essa garantia tem limite de até R$ 250 mil reais por CPF ou CNPJ, por instituição ou conglomerado financeiro, e é financiada pelos próprios bancos. Segundo Renan, a medida quer evitar que aposentados e pensionistas sejam prejudicados por essas aplicações.
12: O meu projeto, ele parte de um princípio claro. Não é justo que o segurado beneficiário do regime previdenciário arque com prejuízos decorrentes de eventuais irregularidades ou má gestão ou roubalheira mesmo por parte de instituições financeiras.
11: Críticos da proposta afirmam que a cobertura integral pode transferir para o sistema bancário o prejuízo de aplicações de risco feitas por gestores públicos. Na justificativa do projeto, Renan Calheiros defende que a medida não impede a investigação de gestores públicos que tenham agido com dolo ou má fé e evita que fundos de previdência arquem com o prejuízo.
9: Escola, profissão e menos violência. Essa é a equação defendida por parlamentares que querem expandir a educação profissional e tecnológica no Brasil.
10: A avaliação é que a formação técnica abre portas para o emprego e afasta jovens da criminalidade. Repórter Lana Dias.
13: De acordo com o Anuário Brasileiro de Segurança Pública, em 2024, mais de 72 mil adolescentes foram apreendidos por cometerem atos infracionais, que é o crime ou contravenção penal praticados por menores de 18 anos. O fortalecimento da educação e da profissionalização de jovens se mostra fundamental na prevenção desse índice, que já vem diminuindo em relação aos anos anteriores. Para o senador astronauta Marcos Pontes, do PL de São Paulo, presidente da Frente Parlamentar em Favor da Educação Profissional e Tecnológica, a inserção de adolescentes nessa modalidade de ensino pode melhorar a qualidade de vida e ainda contribuir com a mão de obra qualificada no país.
14: Pois você transforma em cidadãos produtivos para o país, que vão ser felizes, ter suas famílias, em ter sucesso na vida. Então, o ensino profissionalizante, ele é muito mais do que o objetivo só do lado corporativo, do lado executivo, do lado das empresas, mas muito também do lado social.
13: Ele ainda afirmou que a ampliação da educação profissional depende de esforços conjuntos entre os setores público e privado.
14: Não são só os estados e os municípios, tem que ser um conjunto em parceria com as empresas. Um dos problemas, que é muito claro, em se ver, é a participação maior necessária das empresas dentro das escolas e as escolas recepcionarem melhor as empresas. As empresas sabem qual é a necessidade.
13: A Frente Parlamentar, em atividade desde 2025, busca aprimorar a legislação, fiscalizar políticas públicas e ampliar o investimento em educação profissional e tecnológica no Brasil.
9: E a Comissão de Constituição e Justiça pode votar na próxima reunião a proposta de emenda à Constituição que busca assegurar orçamento público próprio e autonomia operacional ao Banco Central.
10: A PEC está sendo discutida há 2 anos na CCJ. As informações com o repórter Bruno Lourenço.
15: A proposta que busca assegurar ao Banco Central autonomia técnica, administrativa, orçamentária e financeira foi apresentada em 2023 pelo senador Vanderlan Cardoso, do PSD de Goiás. Passou por uma audiência pública e foi assunto em sabatinas de diretores e presidentes do BC desde então. O relator, senador Plínio Valério, do PSDB do Amazonas, acredita que a proposta já está madura e defende a urgência da matéria para dar condições do banco defender o real, o sistema financeiro e manter o PIX livre de pressões.
16: O grosso modo, o PIX é do Banco Central. Não pode emprestar, não pode ceder, não pode vender, não pode fazer nada. É do Banco Central. E mais, não pode cobrar taxa de pessoa física. Isso é a garantia que todo brasileiro quer.
15: A proposta retira o Banco Central de vinculação a ministério ou a qualquer órgão ou sistema da administração pública e de tutela ou subordinação hierárquica.
9: Somente 10% das ações do Programa de Proteção e Promoção da Saúde Menstrual voltado a mulheres e meninas de baixa renda foram executados até hoje.
10: A política pública é fruto de legislação aprovada pelo Congresso, mas enfrenta obstáculos com a falta de orçamento. Repórter Marcela Diniz.
17: Criado por lei em 2021, o Programa de Proteção e Promoção da Saúde Menstrual tem entre suas ações principais a oferta gratuita de absorventes e outros itens de higiene para pessoas em situação de rua ou extrema vulnerabilidade, privadas de liberdade e estudantes de baixa renda da rede pública. No Senado, a proposta teve como relatora Zenaide Maia, do PSD do Rio Grande do Norte.
18: A Unicef, antes da pandemia, já mostrava que 4 milhões não tinham acesso a itens mínimos de cuidados menstruais. Um assunto que não era muito falado.
17: Mas somente 10% das ações do programa foram executadas até agora. Diagnóstico feito durante a audiência de conciliação entre União, Ministérios e a ONG Crioula, que desde 2022, por meio de ação civil pública, vem cobrando a efetiva implementação da política. Juliana Martins, representante da ONG, espera que o programa seja aprimorado com urgência e que o Parlamento fortaleça a fiscalização e o orçamento das ações de saúde menstrual.
19: O Parlamento tem um papel fundamental, em especial quando a gente pensa em qual é o orçamento destinado, né, para reduzir as barreiras com relação ao acesso.
17: Entre as falhas detectadas no programa de saúde menstrual estão barreiras digitais que dificultam o acesso de pessoas em situação de vulnerabilidade, falta de transparência no orçamento e de articulação entre os ministérios envolvidos.
9: O senador Hermes Klan, do PL de Santa Catarina, defendeu que os programas sociais sejam uma porta de saída da pobreza, com foco na geração de empregos, no empreendedorismo e na qualificação profissional.
10: Segundo ele, mais de 112 mil famílias catarinenses deixaram o Bolsa Família entre 2023 e 2026, após aumentarem a renda, o que, na sua avaliação, demonstra que desenvolvimento econômico e inclusão social podem avançar juntos.
20: Mais importante do que o número de pessoas que ingressam em programas sociais é o número de pessoas que conseguem sair deles por terem conquistado autonomia econômica. O emprego, a renda e a oportunidade continuam sendo instrumentos mais eficazes de transformação social.
9: E a senadora Tereza Cristina, do PP de Mato Grosso do Sul, alertou para os possíveis impactos da investigação comercial aberta pelos Estados Unidos. Ela destacou que produtos como suco de laranja, café e carnes estão fora das tarifas, mas setores como máquinas, madeira e etanol ainda podem ser afetados.
10: A parlamentar defendeu a continuidade das negociações para evitar prejuízos às exportações brasileiras com o aumento das tarifas.
21: Essa investigação ela está sobre 76 países, não é só o Brasil, para esclarecer. Então, eu acho que agora é continuar negociando para ver se a gente consegue estancar, vamos dizer, essas tarifas de 25%, porque inviabilizam realmente aqueles segmentos, aqueles setores que serão tarifados com 25%.
10: Com edição de Paulo Groba e trabalhos técnicos de Eliseu Caires, o Jornal do Senado fica por aqui. Acompanhe agora as notícias do Tribunal de Contas da União e da Câmara dos Deputados. Boa noite.
9: Boa noite e um bom fim de semana.
1: Minuto do TCU.
22: O Tribunal de Contas da União fez auditoria para avaliar se as regras do Bolsa Família estão sendo cumpridas e como está o acompanhamento do programa. A fiscalização também verificou programas de transferência de renda implementados por estados e municípios. Em todo o país, foram encontradas quase 230 ações com propostas semelhantes ao Bolsa Família. Um dos maiores problemas está na falta de integração de dados com o CAD único. O ministro relator do processo no TCU, Jorge Oliveira, explicou as consequências desse tipo de falha.
0: Na prática, isso significa que os entes federativos frequentemente não conseguem saber de maneira integrada quem está recebendo benefícios, quanto está recebendo e se há acúmulo indevido ou ausência de proteção social.
22: Somente em 2025, cerca de 890 mil famílias habilitadas aguardavam aprovação para entrar no Bolsa Família. Saiba mais em tcu.gov.br.
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5: Proposta cria estratégia nacional para enfrentar impactos do vício em jogos.
23: Comissão proíbe posse de armas para quem estiver sob medida protetiva.
5: Dependentes de vítimas de violência terão prioridade na matrícula escolar.
23: Projeto de lei aumenta a punição para o crime de ultraje a culto religioso.
5: Boa noite. Proposta aumenta a pena para o crime de ultraje a culto religioso e impede que manifestações de fé em cerimônias sejam enquadradas como crime de preconceito. A repórter Daniele Lessa explica as medidas.
24: A Comissão de Constituição e Justiça da Câmara dos Deputados aprovou o projeto que aumenta a punição para o crime de ultraje a culto religioso e para o impedimento ou perturbação de atos religiosos. O texto aprovado foi a versão elaborada pelo relator, deputado pastor Marco Feliciano, do PL de São Paulo. Hoje, o Código Penal prevê pena de detenção de 1 mês a 1 ano para quem zombar de alguém por motivo de crença, impedir cerimônia religiosa ou vilipendiar ato ou objeto de culto. Com a proposta aprovada na CCJ, a pena passa a ser de reclusão de 2 a 4 anos, além de multa. O texto também estabelece que, se houver emprego de violência, a pena será aumentada em 2/3. Outra mudança altera a lei que trata dos crimes de preconceito. O novo texto deixa claro que não constitui crime a manifestação de crenças, sermões, pregações, culto, ensino ou orientação religiosa realizados em atividades de caráter religioso ou litúrgico, mesmo que transmitidos pela internet ou por outros meios de comunicação, como explica o relator, pastor Marco Feliciano.
25: Por exemplo, se um pastor ou um padre ou uma pessoa que é espiritualista estiver no exercício da sua fé, no exercício da sua função, e ela criticar uma outra religião, isso seria intolerância religiosa? É claro que não, porque a maioria das religiões praticam aquilo que nós chamamos de proselitismo, ou seja, eles tentam converter as pessoas. E no mundo em que nós vivemos hoje, do politicamente correto sendo impregnado na mente das pessoas, muitas pessoas, tanto padres como pastores e outros entes de religiões espiritualistas, estão sendo punidas, processadas por intolerância religiosa, quando, na verdade, eles estão apenas praticando a sua fé.
24: A proposta que aumenta a pena para o crime de ultraje a culto religioso impede que manifestações de fé em cerimônias sejam enquadradas como crime de preconceito, ainda precisa ser analisada pelo plenário da Câmara. Se aprovada, seguirá para o Senado. Da Rádio Câmara de Brasília, Daniele Lessa.
4: Educação.
23: Câmara aprova projeto que garante prioridade na matrícula escolar para dependentes de mulheres vítimas de violência doméstica. A repórter Sofia Peçanha tem os detalhes.
26: A Câmara dos Deputados aprovou projeto que dá prioridade na matrícula escolar para dependentes de mulheres vítimas de violência doméstica em escolas próximas de sua nova residência. A proposta, apresentada pelo deputado Rômulo Gouveia, altera a Lei Maria da Penha. A medida assegura prioridade à mulher em situação de violência doméstica e familiar para matricular ou transferir seus dependentes para a instituição de ensino mais próxima de seu domicílio, seja pública ou particular. Para ter direito à prioridade, a mulher deverá apresentar documentos que comprovem o registro de ocorrência policial ou processo judicial relacionado à violência doméstica. O texto aprovado também permite que o juiz determine, como medida protetiva de urgência, a matrícula ou transferência do aluno, mesmo que não haja vaga na instituição mais próxima do novo domicílio. Além disso, o juiz determinará a devida comunicação ao conselho tutelar competente para acompanhamento. Segundo a justificativa, a interrupção da trajetória escolar resulta em imenso prejuízo para as famílias, já submetidas a pesado trauma psicológico e social, como explica o parecer da deputada Laura Carneiro, do PSD do Rio de Janeiro, lido na Comissão de Constituição e Justiça, pelo deputado Helder Salomão, do PT do Espírito Santo.
2: Tal medida protege ainda mais a mulher vítima de violência doméstica e seus dependentes, garantindo-lhe o direito fundamental à educação em meio a um contexto tão difícil de afastamento do lar em razão da violência doméstica.
26: O projeto que garante à mulher vítima de violência doméstica prioridade para matricular filhos ou dependentes em escolas próximas de sua nova residência segue para análise do Senado. Da Rádio Câmara de Brasília, Sofia Pessan.
3: Comissões.
5: Avança na Câmara o projeto que cria uma estratégia nacional para enfrentar os impactos do vício em jogos.
23: A proposta já foi aprovada em todas as comissões temáticas da Câmara e está pronta para ser incluída na pauta de votação do plenário. A reportagem é de Maria Neves.
6: A Comissão de Saúde da Câmara aprovou o projeto do deputado Rui Carneiro, do Podemos da Paraíba, que institui uma estratégia nacional para cuidar de pessoas afetadas pelo vício em jogos e apostas, principalmente por meio da internet. O texto aprovado prevê uma rede de apoio formada por diferentes áreas do governo para enfrentar os impactos sociais e de saúde decorrentes do vício em apostas. De acordo com a relatora, a deputada Jandira Fegali, do PCdoB do Rio de Janeiro, devido à facilidade de acesso por meio do celular, a compulsão por jogos atinge uma parcela cada vez maior da população. Segundo a parlamentar, os mais afetados ainda são os homens, mas o problema já começa a atingir também mulheres e adolescentes.
7: E o que a gente vê é que em torno de entre 2 e 10 da população já começa a ter sintomatologia da dependência. Então é preciso que a gente institua uma política de prevenção, campanhas educativas, ao mesmo tempo de acolhimento, de assistência individualizada e confidencial. O Ministério da Saúde já faz hoje, já instituiu o teleatendimento gratuito, mas nós estamos estendendo todo esse tratamento, não só ao SUS, mas também ao sistema de assistência social e a rede de atenção psicossocial.
6: Dentre as ações previstas na proposta, constam um acompanhamento médico e psicossocial para os indivíduos e seus familiares. A medida prevê ainda a criação de grupos de apoio baseados na experiência, a realização de campanhas e a publicação de materiais didáticos, com foco especial na proteção de crianças e adolescentes e a cooperação com operadoras de apostas para detectar comportamentos de risco. Jandira Fegali defende também a limitação das propagandas de sites de apostas e o aumento da taxação das empresas de jogos online, conhecidas como bets. A deputada ressalta que, como a sede da maioria dessas empresas fica no exterior, o dinheiro também sai do país, o que retira recursos, inclusive, das políticas de atenção são a pessoas que desenvolvem compulsão por jogos. A relatora lembrou que, recentemente, o país aumentou a taxação das bets, que era de 12% e vai chegar a 18%. Mas, para ela, ainda é pouco. Segundo afirma, há países que cobram até 40% de imposto dessas empresas. Da Rádio Câmara de Brasília, Maria Neves.
5: O projeto que institui uma estratégia nacional para cuidar de pessoas afetadas pelo vício em jogos e apostas também já foi aprovado pelas Comissões de Finanças e Tributação e de Constituição e Justiça. O texto segue para análise no plenário da Câmara.
3: Saúde.
23: A comissão aprova projeto que prevê expansão da telemedicina nos municípios. A repórter Júlia Lopes nos conta os passos para a adoção da medida.
8: As teleconsultas têm se tornado uma alternativa para ampliar o acesso aos serviços do Sistema Único de Saúde, o SUS. Elas permitem atender o maior número de pessoas e chegar a regiões mais distantes no país. Nesse cenário, a Comissão de Saúde da Câmara dos Deputados aprovou um projeto de lei que cria a política de expansão da telesaúde no SUS. Atualmente, cerca de 10% dos municípios brasileiros oferecem serviços de medicina online à população, segundo o levantamento da Frente Nacional dos Prefeitos. Com a nova política, o governo federal deverá apoiar estados e municípios na ampliação desse atendimento, com prioridade para regiões mais vulneráveis e de difícil acesso. O texto prevê a criação de programas federais com apoio técnico e financeiro. Entre as medidas estão investimentos em conectividade, aquisição de equipamentos para unidades do SUS, capacitação de equipes e desenvolvimento de novos modelos de atendimento digital. A proposta também cria a Base Nacional de Telemedicina e Telesaúde, que deve integrar os dados de atendimento virtuais em todo o país, facilitando o acesso às informações de saúde. Para a relatora do projeto, a deputada Adriana Ventura, do Novo, de São Paulo, a iniciativa ajuda a enfrentar desigualdades regionais, amplia o acesso à saúde e permite a unificação de dados da população como prontuário eletrônico em um único sistema.
11: O objetivo, basicamente, é que a gente amplie isso com uma base única. Então, a gente precisa trabalhar interoperabilidade, precisa dar mais acesso para as pessoas, principalmente as pessoas que hoje não têm acesso. Então, o objetivo desse é fazer uma integração e fazer com que haja um compromisso dessa integração de estados, municípios e também planos de saúde que também atendem o SUS.
8: Os estados e municípios deverão incorporar a telesaúde em seus planos permanentes de cuidado, definindo metas e indicadores compatíveis com a realidade local. De acordo com o Ministério da Saúde, em 2025, 76% da população brasileira depende diretamente do SUS. O sistema realiza por ano 2,8 bilhões de atendimentos e conta com cerca de 3,5 milhões de profissionais em atuação. O projeto, que busca aumentar a participação da telesaúde no SUS, segue agora para análise na Comissão de Finanças e Tributação. Da Rádio Câmara de Brasília, Júlia Lopes.
3: Agricultura.
5: Comissão de Agricultura aprova a erradicação da leucena, planta invasora no Cerrado. O repórter José Carlos Oliveira explica os problemas causados pela praga.
12: A Comissão de Agricultura da Câmara dos Deputados aprovou a proposta de controle, manejo e erradicação progressiva da leucena, uma leguminosa originária da América Central. A planta exótica invasora se disseminou descontroladamente em vários biomas brasileiros, sobretudo em áreas do Cerrado, no Centro-Oeste. O autor do projeto de lei, deputado Otto Alencar Filho, do PSD da Bahia, lembrou que a leucena foi introduzida no Brasil como forrageira, ou seja, com foco na alimentação de animais de produção, como bois, porcos e cabras. Também foi usada na recuperação de solo. No entanto, a planta se desenvolveu rapidamente e passou a competir com a vegetação nativa, alterando os ecossistemas. O relator, deputado José Medeiros, do PL do Mato Grosso, concordou com a necessidade de controle da leucena.
13: É uma leguminosa muito aceita pelos produtores, porque tem alto índice de proteína para o gado, mas ela também se espalha de forma assim, muito avassaladora, e ele pede justamente a substituição gradativa dessa leguminosa para que não vire uma praga por todo o país. Porque ela produz bastante semente, é levada pelo vento, por passarinhos também. De um bem que se esperava, acaba causando um problema para toda a atividade silvopastoril.
12: Para o controle gradual da planta, o projeto de lei prevê campanhas educativas, linhas de financiamento, assistência técnica e extensão rural voltadas à substituição da leucena por espécies alternativas. Áreas rurais que cultivam a planta terão até 10 anos para erradicá-la. O texto ainda proíbe o plantio de leucena em áreas de preservação permanente, unidades de conservação de proteção integral, florestas públicas, terras indígenas e territórios quilombolas. A proposta de erradicação da leucena ainda vai passar pela análise das comissões de meio ambiente, de finanças e tributação e de Constituição e Justiça. Da Rádio Câmara de Brasília, José Carlos Oliveira.
3: Justiça.
23: Comissão aprova projeto que aumenta a proteção para vítimas de violência, exigindo que juiz escute a mulher antes de decidir pela revogação de medidas protetivas do agressor.
5: O projeto está pronto para entrar na pauta do plenário da Câmara, como informa a repórter Silvia Munhato.
14: A Comissão de Constituição e Justiça da Câmara aprovou o projeto que determina que, antes de decidir sobre a revogação de medidas protetivas de urgência do agressor, o juiz escute a mulher vítima de violência doméstica e familiar e verifique se ela não está em risco. Além disso, a proposta determina a realização da chamada audiência de admoestação para a soltura de agressor em caso de revogação de prisão preventiva. É o que explica a relatora, a deputada Laura Carneiro, do PSD do Rio de Janeiro.
15: E o juiz vai dizer para ele: olha só, o senhor, se descumprir, vai acontecer isso. Se o senhor deixar de cumprir as medidas protetivas, vai acontecer isso. Ou seja, ele de alguma maneira vai fazer com que o agressor repense qualquer possibilidade de reincidência naquela conduta.
14: A audiência deverá se realizar em até 48 horas da decisão de soltar o réu. As medidas serão inseridas na Lei Maria da Penha. Laura Carneiro defendeu que o contato com a vítima deve ser realizado pela equipe técnica da vara especializada, por equipamento da rede de enfrentamento à violência da região, de seu domicílio, ou ainda pelo próprio juízo da vara de violência doméstica e familiar. Entre as medidas protetivas previstas na Lei Maria da Penha estão a suspensão do porte de arma, o afastamento do lar ou a proibição de aproximação da vítima. A proposta que aumenta a proteção para a mulher vítima de violência deverá ser analisada agora pelo plenário da Câmara. Da Rádio Câmara de Brasília, Silvia Minhato.
16: Segurança Pública.
23: Pessoas que estiverem cumprindo medidas protetivas com base na Lei Maria da Penha podem ter suspenso o direito a ter armas de fogo. Proposta nesse sentido está sendo examinada pela Câmara. A reportagem é de Luiz Cláudio Canuto.
17: A Comissão de Segurança Pública da Câmara aprovou projeto que impede que pessoas que estejam em cumprimento de medidas protetivas com base na Lei Maria da Penha tenham ou comprem armas de fogo e munições. O texto aprovado é uma nova versão da proposta feita pelo relator, deputado Aloysio Mendes, do Republicanos do Maranhão. De acordo com a nova redação, a suspensão do direito a armas vira uma medida obrigatória até a revogação da medida protetiva ou o arquivamento do caso. Para garantir o cumprimento da lei, o relator incluiu a exigência de uma certidão negativa de medidas protetivas para quem queira comprar ou portar armas de fogo no Brasil. É uma mudança no Estatuto do Desarmamento. Ao juiz caberia comunicar a decisão a diversos órgãos, como o Exército, no caso de atiradores esportivos, a Polícia Federal, para quem é caçador, e também às empresas de segurança, caso seja um emprego do acusado de agressão. Entre as mudanças feitas, o relator tirou do texto original a previsão de novas penas para tentativas de compra de armas, porque a legislação penal já prevê punições para uso e porte ilegais. Também ficou de fora a criação de novos canais de atendimento específicos, porque já existe o número 180 para denúncias de violência contra a mulher. O texto original tratava apenas do registro de agressão em inquéritos, mas o relator vinculou a proibição à concessão da medida protetiva. Aloysio Mendes acha que a vinculação dá maior eficácia jurídica e rapidez à segurança da vítima.
18: Nós temos estatísticas recentes que dizem que quase 58% dos crimes cometidos contra as mulheres são praticados com armas de fogo. Aprovamos na Comissão de Segurança Pública e Combate ao Crime Organizado por unanimidade. E esse projeto vai coibir ainda mais a prática desse tipo de crime.
17: O texto já foi aprovado pela Comissão de Defesa dos Direitos da Mulher e agora está na Comissão de Constituição e Justiça, mas pode ser votado pelo plenário porque está em regime de urgência. Da Rádio Câmara de Brasília, Luiz Cláudio Canuto.
16: Votação.
14: Oficiais de justiça e fiscais agropecuários podem ser incluídos entre as categorias autorizadas a portar armas. O repórter Antônio Vital tem as informações.
19: Ganhou o regime de urgência e pode ser votado a qualquer momento no plenário da Câmara, projeto que autoriza o porte de armas de fogo por oficiais de justiça e auditores fiscais federais agropecuários. O projeto altera o Estatuto do Desarmamento para incluir essas duas categorias entre aquelas que têm direito ao porte de arma. Hoje, essa autorização já vale para policiais, militares e outras carreiras ligadas à segurança pública, desde que cumpram os requisitos legais, como comprovação de capacidade técnica e aptidão psicológica. De acordo com a proposta, esses profissionais poderão portar arma de fogo de propriedade própria ou fornecida pela instituição, inclusive fora do horário de serviço, com validade em todo o território nacional, conforme as regras previstas em lei. Relator da proposta, o deputado Jonas Donizete, do PSB de São Paulo, argumentou que a medida reconhece o risco enfrentado por esses profissionais no exercício das funções. Segundo ele, oficiais de justiça e auditores fiscais atuam diretamente na execução de decisões judiciais e em atividades de fiscalização, muitas vezes sob tensão e ameaças. O porte de armas para oficiais de justiça foi defendido pelo deputado Coronel Meira, do PL de Pernambuco.
0: Porte de arma para oficial e oficial de justiça, para poder se defender verdadeiramente de tudo que acontece na rua. Ele é o elo, exatamente, da justiça, dos tribunais de justiça com o povo brasileiro. E ele precisa ter um mínimo de conforto, que é poder, se quiser, estar armado para defender a sua vida e muitas vezes a vida de quem o acompanha no seu momento do trabalho em todos os locais, em todos os rincões do nosso Brasil.
19: Com regime de urgência, o projeto que autoriza o porte de arma para oficiais de justiça pode ser votado diretamente no plenário da Câmara, sem passar pela análise das comissões permanentes da Casa. Da Rádio Câmara de Brasília, com informações de Daniele Lessa, Antônio Vital.
23: Termina agora o Jornal Câmara dos Deputados, produzido pela Rádio Câmara. O programa teve trabalhos técnicos de Wellington Teles e a apresentação de Tessia Guimarães e Luciana Vieira. Uma boa noite para você.
5: A Voz do Brasil está de volta na segunda-feira. Boa noite e bom fim de semana.
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3: 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É raro, mas acontece sempre, viu?

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3: Léo Foguete.

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0: Vai ter aquela choradinha, vai. Essa é doída, hein?

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1: Ei.
0: Faz barulho pra Ludmilla!
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1: No super fantástico mundo dos Algy Boys.
0: Calma, cara, que eu vou contar...
1: Não, deixa eu contar, por favor.
0: Por favor.
1: Não, peraí. Deixa que eu vou contar essa história, ó. Vê?

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1: 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Nadazinho. Só falando de amor.

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1: Pode chegar, bom dia pra cá, bom final de semana pra você, bom sábado, abrindo muito bem o final de semana, com muito frio em Cachoeira. E aí, tudo certo? Como é que tá a sua manhã? Acordou bem? Tá despertando agora? De bem pra vida, tá debaixo das cobertas? Fez frio ontem, né? E hoje também não tá diferente. 14 graus nessa manhã de sábado, 6 de junho de 2026. Bora acordar, tomar aquele café quente, despertar pra vida, pra vencer esse dia maravilhoso, esse final de semana abençoado por Deus. Afinal, somos privilegiados, você tem a oportunidade de começar a acordar nesse frio, despertar, eu também. E que possamos ser gratos, não é verdade? Então bora pra cima, por aqui tem Emerson Aguiar, tô chegando pra te fazer companhia, claro, na Litoral. Vamos juntos até meio-dia, muita coisa boa aqui na sua manhã, nesse sabadão gostoso. Quero desejar pra você um final de semana lindo, tá? Abençoado, cheio de coisas boas, em família e, é claro, com a nossa companhia aqui na Litoral. Esteja onde você estiver, em casa, no trabalho, viajando, pela internet, onde a Litoral chega bem, pode chegar pra cá, fique com a gente. A casa também é sua, tá bom? Bom dia pra você, bom fim de semana, vamos pra cima!
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É a Litoral, primeiro lugar geral. Que saudade, hein? Saudade boa. Peixote, alô, e eu? Aqui no nosso sabadão. Tá só começando. Bom dia pra você, bom sábado. Já despertou, tá despertado, acordou pra vida? Já deu aquele abraço, já correu na... em sua direção, já deu aquele bom dia, aquele aperto de mão. Já desejou o bem sem olhar quem? Hã? Já fez um bem hoje? Aquele bom dia especial? Bora então fazer isso, tá? Bom fim de semana pra você. Bom café, bom trabalho, tá aí na produtividade. Vamos juntos aqui até o meio-dia, te faço companhia, tá? Prometo ficar juntinho com você aqui na Litoral. Muita música boa, sua participação. E ó, tem prêmios também. A produção já liberou. Vamos liberar agora aqui pra você participar pelo nosso WhatsApp. Amanhã, domingão, você sabe que tem a Cavalgada no Batom, a tradicional Cavalgada no Batom, que já é um sucesso. 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

0: Essa cavalgada maravilhosa, cavalgada do batom. Bora participar, anota aí, ó, palavra-chave, cavalgada do batom litoral, nome completo e bairro, combinado? Manda aí pro nosso WhatsApp essa palavra-chave, seu nome completo e bairro também. Deixa eu abraçar a Kathleen Caroline, já chegou por aqui, despertou cedinho, tá com a gente no IBC, curtindo a litoral. Bom dia, Kathleen, bom final de semana. Bruno Gione, meu amigo, e aí, tudo certo? Bora pra cima, bom dia, Brunão.
1: Bom dia, meu amigo Emerson, e aí? Bom dia, ouvintes da Rádio Litoral. Quem tá falando é Bruno Gione, do Bairro IBC, passando pra desejar pra todo mundo aí um sabadão abençoado.
0: Amém.
1: É isso aí, meu amigo Emerson, tamo junto. Na litoral, eu tô legal.
0: Bora pra cima, Brunão. Sábado abençoado, final de semana maravilhoso. Robson Nunes tá por aqui também. É cavalgada do Batom Litoral. Meu amigo Maicon Moreira, do Paraíso. Queridão, e aí, Álvares? Rapaz, despertou cedo. Que frio é esse, rapaz? Cheguei e tava fazendo 14. Me conta como é que tá aí fora agora. Tá na produtividade já, né, meu irmão? Bora pra cima aí. Mexeu o docinho, como diz a GG. Bom dia, Álvares. Aqui é o Nunes também. Tudo certo? Abraço, querida. Bom dia, tá? João tá chegando por aqui também. Olá, João. Bom dia.
2: Bom dia, meu amigo Emerson.
0: E aí?
2: João Batista do Zumbi.
0: Tudo bom?
2: Sabadão, hein?
0: Pois
2: trabalhar
0: é.
2: Hoje é pros fortes. GG tá de folga.
0: Tá curtindo praia.
2: Tá
0: aquele frio do litoral.
2: Se preparando aqui pra dar aquele café da manhã especial pros coletores de lixo.
0: Coisa boa aí,
2: ó. Do meu bairro. E vamos pra cima, que pra baixo é ladeira.
0: É isso aí.
2: Ó. Vamos fazer o bem sem olhar quem. Dizem
0: boa.
2: Que a mão direita faz, a esquerda não pode saber.
0: Exato.
2: Mas é bom a gente divulgar para mais pessoas estar tá fazendo isso. Valeu, meu irmão. Tamo junto. Sabadão abençoado.
0: Abraço, João.
2: Iluminado para nós.
0: Amém para todos nós. Produtividade. Vamos para cima. 7h32. Bom dia para você. Bom sábado. Cadê a mão?

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0: São 7h42 agora na Litoral. Bom dia pra você, bom dia, Caetano. Estamos por aqui, Caetano, um abraço. Deixa eu abraçar também quem tá por aqui chegando no nosso WhatsApp. A Marília Polonini, ou Poloni, né? Vilagem da Luz, Cavalgada, no Batom Litoral. 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
3: Não tem jeito, meu compadre. 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Tudo certo.

0: mi corazón de Alejandro Sanz. Coração partido, pra menos é mais. Que pagodinho gostoso, coração partido aqui na litoral. Ah, 7h58 agora, e aí, tudo certo por aí? Bora, sabadão começou, já estamos aqui na atividade desde as 7 da manhã, te fazendo companhia. Já se movimentou? Levantou da cama? Tá se movimentando aí, tomando aquele café? Que bom! Bora pra cima, um dia maravilhoso pra você, tá? Obrigado pela companhia. Vamos juntos aqui até meio-dia. E agora vou liberar aqui par de ingressos pra alguém curtir a Cavalgada do Batom que acontece amanhã na exposição de Jerônimo Monteiro. É um sucesso e você vai sim pra Cavalgada amanhã. Bom, par de ingressos saindo aqui pra você, ó. Robson... Robson Nunes, do Rui Pinto Bandeira. Final do telefone do Robson Nunes é o 9728. Robson, partiu Cavalgada no Batom. Parabéns!
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0: 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Vamos faturar!
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0: É o seu sabadão mais legal aqui na Litoral. Menos é mais. Bora brindar esse sábado maravilhoso. Bom fim de semana pra você. Bom dia, bom dia, bom dia, bom dia. 8h23. Continua a nossa promoção aqui. Nesse sabadão maravilhoso. Com a The Best Açaí. 5 sacolé de açaí da The Best pra você. Palavra-chave é The Best Açaí Litoral. Liberado, tá? 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Nome completo e bairro. Abraçando aqui, ó, a Vitória Penalves, tá no Sumaré, bom dia pra você, abraço, tá? Alejandro também do Coramara, ligadinho aqui na gente, tá Litoral Tomás, que legal, é isso aí, bora pra cima, Alejandro. Jones Peçanha também, bom dia, Nossa Senhora da Penha, bom fim de estar. Guilherme Rezende, e aí, tudo certo? Abraço, Guilherme. Abraçando também meu amigo Sebastião. Tá no Vila Rica, Grande Sebastião. É The Best Açaí Litoral. Messias, meu amigo da Casa da Torta. Fala comigo, Messias. E aí, tudo certo? Bom dia, meu amigo. Bora produzir. 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

0: Ah, que é desse clima gostoso, sabadão. Thiago Soares cantando Araqueto aqui, saudade, né? Tô legal essa pegada aí. Amantes, 8h39, bom dia pra você, bom sábado. Tudo certo por aí no seu sabadão? Final de semana tá on. Produtividade, tamo aqui até meio-dia, fazendo essa festa bonita nesse sábado gostoso. Abraço pra você que tá em Cachoeira, onde quer que você esteja, ouvindo a gente. Na internet, no carro também, na produtividade aí. Obrigado pela carona, tá? Seguimos. Daqui a pouco, às 9, tem você no comando. Você sabe, é aquele momento em que você comanda a programação aqui na Litoral. Então, manda seu áudio aí, capricha, porque às 9, você vai ter essa oportunidade única para comandar a programação aqui na Litoral. Deixa eu abraçar aqui, ó, minha amiga Angélica, tá no Zumbi, a DBS, Açaí Litoral. Boa sorte para você, bom sábado, Angélica, tá bom? Josué, você tava sumidinho, hein? Tá tudo certo por aí, meu irmão? Que bom ouvir sua voz, ter você participando, tá na produtividade. Fala, Josué, e aí?
1: Falou, meu amigo, meu amigo. Josué Silva de Taucatela.
0: Você tá bom?
1: E aí, como é que tá sendo o seu sabadão, meu amigo?
0: Maravilhoso!
1: Tudo de bom aí, valeu? Josué Silva, seu amigo.
0: Tamo junto, amigão. Bom fim de semana, tá, Josué? Abraço pra você. Maísa Moser também. Paraíso tá ligada com a gente. Fabrício chegou por aqui, tudo certo? Abraço, meu irmão. Campo Acima, Itapemirim, JL Veículos. Sempre ligado aí. Bora produzir, né, Fabrício? Bom fim de semana pra você. Seguinte, continua por aqui a nossa promoção com a The Best. Você que tá chegando agora, acordou tarde, né? Sabadão pode, tá de folga. Já ligou na Litoral. 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Combinado? Pode mandar aí. Loilsa, tudo bem? Rio Novo do Sul, São Caetano, nossa botafoguense Loilsa, bom dia pra você, bom final de semana, abraço, tá, Loilsa? Vamos faturar, segura aí, já já tamo de volta.
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1: É a Litoral, primeiro lugar geral. Pericão passando por aqui quando a gira girou. E aí, tudo certo? Bom sábado pra você, bom dia, bom final de semana. Vamos juntos aqui, eu sou o Emerson Aguiar, te faço companhia, tá? Obrigado por estar com a gente nessa manhã gostosa de sábado, na produtividade. Tá frio na terra do rei, né? Que frio! Cachoeiro de Itapemirim, como é que tá por aí? Tá congelando também? Já tomou aquele café quente? Tá agasalhado, agasalhado? É importante, né? Pois é, vamos pra cima aí, pra esse final de semana que tá só começando. Seguinte, ó, daqui a pouco tem você no comando. 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Aproveitar que você tá com o celular na mão, interagindo com a gente. 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Deixa eu abraçar aqui a Isabelle Gomes, acabou de chegar. Bom dia, tudo bem? Abraço pra você. Tá em qual bairro, Isabela? Fala pra mim. Edric também, Soares tá por aqui, tá no Amaral. Silverinceta tem a palavra-chave. Álvares, tamo junto, queridão. Bora pra cima, daqui a pouco você vai comandar, tá? Roberto, e aí, tudo certo? Um abraço aí pros açougueiros do supermercado. Matiello, Roberto, Cid, André, Evaliado e Samuel, é isso? Abraço pra essa turma aí da produtividade, curtindo a Litoral. Bom final de semana, tá, gente? Quem tá por aqui também é Luzia Gomes, a Marília Pereira também, Marcão Gargamel, tudo certo? Abraço, queridão. Marlene, tudo bem? Já acabou sim, já fechamos com você no comando. Abraço pra você, bom final de semana, tá? Abraçando também a Paola Pinto, Kathleen Caroline, a Isabelle Gomes. Tá no Vila Rica, né? Abraço, querida. Ederson Machado também, Nossa Senhora de Fátima. Leandro chegando por aqui, Leandro Busato. Tá no aeroporto e a palavra-chave é The Best Açaí Litoral. Abraço pra você, Leandro também tá aqui. O Alejandro, na verdade, né? Abraço, Coramara. Ligadinha aqui com a gente. Bom, vamos faturar já já. Eu volto com você no comando.
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0: Bom dia pra você, bom sábado, vai começar.
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0: É você no comando a partir de agora, comandando a programação, sim, liderando a partir de agora. Bom sábado pra você, bom dia, simbora então. Pra comandar então, vamos lá? É você no comando agora.
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0: Ei, Verinha, bom dia, Verinha.
4: Olá, Emerson Guiar, seu lindo. Bom dia, bom família dia. Litoral. Aqui quem fala é Vera do Pula Pula Paraíso. Sim. No comando hoje, bora lá. Mentirosa com Hugo e Guilherme, participação de Wesley Safadão. Dedico aí a todos os meus familiares. Sim. Eliane Camelo, Duda Mel, Toninho Segurança, Nandinho, João de Toca, Timboca, Dimas, Bahia, João Paulo, Sérgio e Vera Machado. Enfim, para todos os motoristas de APP que estão sintonizados na melhor, incluindo Pires, Kleber, Thiago, Gutenberg, Diego Mávila. A todos os profissionais da educação, os melhores ouvintes da...

0: Fortaleza, safadão!
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4: Bom dia, Litoral. Opa. Bom dia, Emerson Guiar, Caetano, Cid de Lugar, papai. Eu no comando hoje, nesse sabadão aí. Gostaria de ouvir um Eduardo Costa, Sapequinha, e mandar pro meus vizinhos aqui, Dona Nica, Evelyn, Érica, Rodrigo, Ricardo, Gabriel, Eduardo, Bicudo, Cida, Dona Rosinha, Ana Aparecida, Flor do Campo, Deus de Évola, lá em Ribeirão do Meio, Átila, Oliver, Cíntia, Simone Batista, Aline, Amanda, Antônio Coração, Jardim Primavera, Leti, Elivelto, melhor motorista de aplicativo aí de Castelo, chora não, concorrência, Caio Debona do Água, melhor fedor de queijo da região de Ronda, e na Litoral Caetano tá 100% legal.
0: Ô, trenzinho, bora brincar de fazer besteirinha comigo.

0: Eduardo Costa aqui na Litoral. Saudades, Sapequinha, é você no comando. 9:10 agora. Seguimos por aqui, você comandando sim a programação.
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2: Bom dia, queridão.
0: E aí, queridão?
2: Aqui é Álvares Dias.
0: Fala pra mim.
2: E já que eu tô no comando, toca aí pra gente, pra animar nosso sabadão. Tiaguinho,
0: agora,
2: 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Na Litoral, eu tô legal.
0: Abraço, queridão. Essa produtividade. É, obrigado pela carona de sempre, tá, Álvares? Tamo junto. Bom fim de semana.
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3: Litoral! É você sim comandando a programação. Bom dia.
4: Bom dia, Emerson.
3: Bom dia.
4: Eu sou Zeni, bem-vindo. Ô, também Zeni. Estou ligada na Litoral. Uh-huh. Eu gostaria de ouvir hoje no Você no Comando, né? Se eu ainda puder comandar.
3: Agora!
4: Zeca Pagodinho, você sabe que é caviar. Nunca vi nem comi, eu só ouço falar deles, né? E bom final de semana.
3: Veja, Zeni! Bom sabadabadu! É você comandando aí, Zeni, ó. Você sabe que é caviar?

0: É o grande Zeca Pagodinho aqui na Litoral Caviar, vivo você comandando a programação agora, 9h16 da Litoral.
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2: Ei! No comando de hoje, eu quero ouvir o Tchan.
0: Aham.
2: A dança do põe-põe.
0: Olha, põe-põe-põe, é essa?
2: Quero oferecer a todos vocês e a todos os ouvintes.
0: Tá bom.
2: Na Litoral, eu tô legal.
0: Abraço, minha amiga! Dona do Ibitiquara. Essa é antiga, hein? É o Tchan aqui no Você no

0: É o Tchan aqui na Litoral, a época do passinho, né? Época boa, você se lembra, eu sei. É a dança do Poi Poi, deixando mais um você no comando. Vamos longe aí. Me diz, gostaram? Parabéns, tá? Próximo você no comando, agora é que dia? Quinta-feira a produção era. Próxima quinta você vai comandar novamente a nossa programação aqui. 9h20 agora. Deixa eu abraçar a Tuane, que chegou por aqui, tá no aeroporto participando da promoção com a The Best Açaí. Isabela Gomes também, abraço, querida. Minha amiga Regiane também, ó, é The Best Açaí Litoral. Patrick também tá por aqui, tá no Aqui da Ban. 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Bora pra cima, Leandro, tudo certo? Abraço, queridão, aeroporto. Marlene também, Elias, bom fim pra você. Bom findes, final de semana. Meu amigo Antônio Carlos Lousada, bom pastor, chegando por aqui, grande Antônio, abraço, tá? Ney, e aí, tudo certo? Já acordou, queridão? Carlinhos do Culoto no BNH, abraço pra vocês.
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0: Ah, bom dia pra você, bom sábado, um lindo final de semana produtivo, cheio de coisas boas, tá? Tudo bem por aí? Obrigado, tá? Pela companhia nessa manhã maravilhosa. 9h32 agora na litoral, primeiro lugar geral. 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Deixa eu abraçar a Lucinéia Durval, a primeira vez que ela tá participando aqui comigo. Que honra, querida. Bom dia pra você. Fala, Lucinéia, tudo bem?
1: Bom dia, seu lindo.
0: Bom tudo dia, obrigado pelo lindo.
1: Eu acho que com você é a primeira vez participando aí
0: é
1: na
0: a primeira
1: Litoral.
0: De muitas.
1: Né, eu participo sempre, né, mas com você eu acho que é a primeira vez.
0: Aham.
1: Então eu tô como? Estou aqui, né, ligadinho na Litoral.
0: Obrigado.
1: Arrumando a minha casa, ouvindo a melhor. E hoje eu só quero agradecer a Deus por esse sábado maravilhoso.
0: É
1: gratidão sempre.
0: Sempre.
1: Aqui, coloca uma música aí pra mim. Romance Desapegado. Beijo, aqui é a Lucinéia do aeroporto, na Litoral, tô mais que legal.
0: Lucinéia, beijo no coração, bom final de semana, tá? Volte sempre, estamos sempre aqui. Ótimo final de semana, Antônio Carlos também. E aí, tudo certo, bom pastor? Litoral, vem tomar café comigo. Andressa Gomes, Leandro tá por aqui também. Manda um alô aí pras minhas princesas, minha filha, a Leona, e também a minha mulher, Regiane. Daqui a pouco tô chegando da hora extra para fazer aquele churrasco, tomar aquele suco de murucujá. Isso aí, Leandro. Bora, produtividade. Abraço para toda a família aí, tá? Bom final de semana para vocês. Meu amigo Anderson também tá por aqui. Rapaz, você tá sumidinho, hein? E aí, tudo certo? Bom dia!
2: Bom dia, meu amigo. Bom dia, Litoral. Bom dia, ouvindo a Rádio Litoral. Tomás, que legal.
0: Fala pra mim.
2: Sou sumido, o cara que me ajudou.
0: Pois
2: desapareceu,
0: é, rapaz.
2: Mas
0: você levou uma sumida
2: aqui
0: grande.
2: Eu aqui no Zé Maria, aqui no Hortifruti, aqui fazendo uma comprinha aqui.
0: Uhum.
2: Tá cheio de promoção. Um grande abraço pra todo mundo aí. E um grande abraço pra toda a galera da Rádio Litoral. Tomás, que legal.
0: Abraço, homem não, Anderson. Maria Auxiliadora também. Deixa eu abraçar quem tá por aqui. É, tá em Taoca Pedra, Córrego Vermelho. Exilin, é isso mesmo? Exilin Barbosa, nome diferente, hein? Abraço pra você, Litoral, vem tomar café comigo, tá participando. Boa sorte pra você, um abraço a todos aí de Itaoca, Córrego Vermelho, ligados aqui na Litoral. Bom final de semana, gente! Pagodinho gostoso, com este tempinho, pede um cafezinho também ouvindo a Litoral. Bom café pra você, tá? Bom final de semana!

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0: É a Litoral, primeiro lugar geral. Aproveita que eu tô obrigado, Natanzinho, aqui na Litoral. Bom, 9h56. Daqui a pouco tem uma hora de música sem intervalo comercial pra você, tá? Deixa eu abraçar essa turma aqui. A Neia chegou por aqui. Tudo bem, Neia? Bom dia pra você. Não tenho mandado mensagem, mas tô ouvindo sempre. Que bom, né? Ainda bem. Manda um abraço pra mim e pro meu esposo Aguinaldo. Também está ouvindo, Luciné, do bairro São Francisco de Assis. Abraço pra vocês aí, tá bom? Pro esposo também, manda o nome dele aí, Neia. Bom final de semana, obrigado pelo carinho, tá bom? Aproveitem ouvindo a Litoral. Um abraço pra vocês. Maria Eduarda, Duda Mel, tá por aqui. E aí, Duda? Bom dia!
1: Olá, olá, bom dia, bom dia. Quem fala aqui é Duda Mel. Um bom dia, um ótimo sabadão para todos os ouvintes da Rádio Litoral. Verino Pula Pula, Praxete, Tony, minha amiga Lilia Montenegro, Lilinha, Jefinho, Cauã, Enzo, Macmeliano, Amaril, Adélio Carioquinha, Tafran, Chiquinho, Crentista, Costureira. Bom dia, sabadão. Beijo, tô um pouquinho rouca.
0: Tá dando pra perceber, bom sábado pra você, tá bom? Bom dia, Litoral, vem tomar café comigo, a Vera da Tijuca, quero participar, um abraço, participando, tá, Verinha? Abraço pra você, minha amiga Flávia também, bom dia.
2: Bom dia, Litoral, meu nome é Fernando, Gris Kevin, Leandra, Maria Fernanda, Sabrina Vitória, meu neto Pedro Gabriel, minha tia Eco, minha tia Gael, minha tia Sofia, a Gabriel, que tá completando aniversário hoje, que é meu sobrinho. Ficar Litoral tá legal, hein? Quero participar de um prêmio aí, fala comigo.
0: Tá participando. Gabriel, parabéns, será que Deus abençoe? Feliz aniversário pra você, garotão. Quem tá por aqui também, aqui é a Ana Beatriz de Atílio Viváqua, Córrego da Fama. Quero mandar um beijão pro meu marido João Marcos, que está trabalhando lá no Frigolima, está ligado na Litoral. Alô, João, um abraço. Ela tá dizendo aqui, João, ó, te amo, mozão. Manda um alô pro meu pai e também pra minha mãe. Também para Nili, né? O Raimundo, minha filha Luana e minha irmã, a Heloísa. Abraço, Bia. Obrigado pelo carinho, tá bom? Maridão tá na produtividade do Frigolima, né? Abraço para você, tá bom? Faz quem tá por aqui, ele, ó. Hélio Perim. E aí, Hélio?
3: Fala, meu parceiro.
0: Ô, meu parceiro. Me diz.
3: Quero mandar um alô pra galera da Rua do Meio, para todo mundo que tá ouvindo a Litoral. E para mim mesmo, e para Carla de Fátima Gardioli, Gonçalo Perim.
0: Tá bom, um abraço, Hélio. Bom fim de semana.
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2: Bom dia, Litoral 10 e 2.
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2: Vai.
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2: Pois é, bora pra cima então, abrir mais essa sequência, sabadão aqui na Litoral, bom fim de semana pra você, tá? 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Vamos começar!
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0: Seguimos por aqui, deixa eu mandar abraço aqui a minha amiga, a Vera. Vera Lúcia tá por aqui, abraço pra você. A Laís Azevedo também tá aqui, ligadinha com a gente. E Laís, tudo bem? Bom dia, participando das promoções com a gente aqui na Litoral. Daqui a pouco vamos ouvir o seu áudio, tá? Deixa eu abraçar aqui a Sara Rocha também, do Zumbi. Minha amiga Flávia Maria, Monique Alves também, Gilson Carone, abraço! Robertão, e aí, tudo certo? Novo Parque, Débora Moreira chegando por aqui, tá no Alto União. Luciana Dias também, abraço pra você, minha amiga Lúcia da Fazenda das Flores, ligadinha, feliz sábado! Bora pra cima, Lúcia!

Bom dia, bom sábado pra você, ligadinho aqui na Litoral. Bom final de semana, como é que estão os preparativos por aí? Hora do almoço tá chegando, né? Família reunida em casa, no litoral, descansando, gente também trabalhando. Aos sábados a gente também trabalha, né? Muita gente tá produtividade. Bom sábado pra você, bom trabalho, tá? Vamos juntos até meio-dia aqui. 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Aquele abraço. Eduardo Gomes, abraço, queridão, chegando por aqui. A Geralda também. Bom dia, Emerson. Passando para desejar um sábado abençoado para você e todos os ouvintes da Litoral. Geralda de Barataís. Alô, Geralda. Abraço a todos aí de Barata. Caetano também tá por aqui. Caetano, e aí, tudo certo? Já começou o sabadão? Abraço para você. Vamos dar um pulinho ali no Novo Parque, ali meu amigo Ceará, Letícia. Bom final de semana aí, grande Ceará. Na produtividade aí, né? Abraço, Ceará. Mas quem tá por aqui? Bruno Henrique, alô, Brunão. Alto Amarelo.

a palma. Tchau. Aqui, bancadas. Geral. Nas palmas.

0: seu sabadão aqui na Litoral. Muito mais que legal, né? Sorriso Maroto, ainda gosto de você, já era.
1: Já era.
0: É assim, muita música pra você no seu final de semana. Ótima manhã. 10h59 agora, bom dia. Deixa eu abraçar aqui o Rogério. Já chegou por aqui. E aí, Rogério, tudo certo? Bom dia, fala, Rogério.
2: Bom dia, sabadão.
0: É o Rogerinho.
2: Que Jesus te ama e ama a mim também. E hoje é dia de quê? Tem Brasil, então bora.
0: Ah, é, rapaz, tem Brasil hoje.
2: Nós somos time da Litoral. Rogerinho tá legal.
0: Abraço, Rogerinho. Bom sábado. Hoje tem a nossa seleção brasileira. Mais um amistoso da seleção. Edric Soares também está no Amaral. Abraço aqui para o Janismar Alves, do IBC. Também quem chegou por aqui. Bom dia, Paulo César, de Itaipava, Rua Mimoso do Sul. Litoral, vem tomar café comigo. Partiu Itaipava, então, Paulo. Abraço, tá? Participando da promoção aqui com a Litoral. Promoção Café com Leite Litoral, vem tomar café comigo. É um sucesso. Muita gente querendo tomar café com a gente. Nós vamos sim, hein? Olha lá, hein? Ciro Pericenter, Baiara Moreira também, do Gilson Carone, Adriana Vieira, tudo bem? Rui Pinto Bandeira, Cine Pericenter Litoral, abraço pra você. Paulo Santana chegou por aqui. Bom dia, aqui é a Andressa Gobi de Castelo, Nossa Senhora Aparecida. Abraço, Andressa, bem-vinda, tá bom? Meu amigo Reinaldo Hora chegou por aqui. E aí, tudo certo? Abraço pra você aqui da Ban, ligadinho aqui com a gente. Bom, vamos faturar, já a gente volta com mais aqui pra você na Litoral.
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0: o seu sabadão na litoral e aquele pagodinho retrô pra gente matar a saudade. Mundo de Oz,
1: uma cidade
0: em refém do coração com eles, Sorriso Maroto.
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0: bom dia, bom sábado pra você, tá? Excelente final de semana, estamos na hora final já do programa. Passa rápido, né? Que bom ter a sua companhia aqui com a gente. Deixa eu mandar um abraço especial aqui, o Marcão Dallas, meu irmão, tá aí. Tô sabendo que vocês estão aí na calçada, fazendo aquela pintura aí pra seleção brasileira. A Copa tá chegando, né, Marcão? Nossa torcida aí pra seleção, Mayra, tia Nilza, Enzo, todos aí pintando a calçada, ligados da litoral. Tô sabendo que o Enzo Dallas, ele ligou o rádio na rua, tá na maior altura lá, incomodando o povo que tá passando. Enzo, é danadinho, menino. Enzo, tamo junto, é isso aí. Bora pintar a rua também, Marcão. Abraço a todos aí, tá bom? Bom final de semana, irmão. Tamo junto, tá? E hoje tem jogo da seleção brasileira. Falando em seleção, hoje tem Brasil às 19 horas, é isso mesmo? Brasil e Egito. Último jogo amistoso da seleção antes da estreia da Copa do Mundo. Bora pra cima, Brasil. Deixa eu abraçar ele que chegou aqui agora também, ó. Partiu Vargem Alta, ouvindo a gente, mais um modão. Tá em tocar viola lá, né? Na estrada com a Litoral FM, meu amigo Marquinhos Macias. Alô, Marquinhos! Bora subir a serra e abraço, tá bom? Obrigado pela carona. Paulo Santana também, abraço pra você. Paulo tá no Gilson Carone, ligado aqui na Litoral. Ela também tá por aqui, a Duda Mel. E aí, Duda? Tudo certo? Já acordou? Melhorou a voz? Tava rouca mais cedo? Fala, Duda!
3: Ai, quero mandar um bom dia pra minha prima Rosângela Borges de Barros. Que nós estávamos ontem na casa dela, aquela resenha, né?
0: É?
3: Agora estamos aqui limpando a casa pra mais tarde continuar.
0: Hoje tá de ressaca, né? Tá de ressaca, né, Duda? 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

0: É a Litoral, primeiro lugar geral. Country Beat. Era só o que me faltava. Fechando mais um sabadão. Essa manhã gostosa aqui na Litoral. 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Parabéns, Andréia.
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0: Acabou. Vem aí a Rede Litoral. Forte abraço pra você. Obrigado pela sua companhia. Bom final de semana. A gente volta a falar segunda às duas, tá? Tchau, gente. Se Deus quiser, até lá.
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0: Boa tarde, meu povo! Espalha pra geral que o Bruninho tá na Litoral, no seu horário de almoço, meio-dia e três, boa tarde, molecote, ao vivo agora pra todo o Espírito Santo. Você tá ouvindo o Bruninho na Grande Vitória, na 102,3, no sul do estado, na 101,1 FM, no norte, em 96,9 FM, e na região noroeste, 95,3. Todo o Espírito Santo sintonizado na Rede Litoral com o Bruninho, pra fazer aquele sabadão esperto, gostoso pra você, do jeitinho que você gosta, com muita música boa, com muito prêmio, com muita alegria e muito frio, né? Tá frio aí, molecote? Manda mensagem pra mim, como é que foi sua madrugada? Que essa madrugada fez frio com força, eu acho que foi a madrugada mais fria do ano até agora, foi não? Hein? Conta pra mim aí, 27 999 86 1050. Tem alguém pra te esquentar, molecote?

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0: sabadão. 999-86-1050. Natália de Vila Nova tá me ouvindo. Beijo, Natália. Bruninho, cadê o meu bom dia? Bom dia! Bom dia!
1: Bom dia, Bruninho Molecote. Aqui é a Natália, de Vila Nova de Colares, que é passando para desejar um ótimo e excelente sábado para todos nós. Sabadão!
0: Marcelo Vieira, do Bairro República, tá lá me ouvindo? A Marildinha, Marilda Almeida, de Guarapari. Leandro Gonçalves, de Jacaraípe. Fernando, de São Pedro. Abraço para Nilson Roselo, de Santa Marta, Molecote. Fábio de Arlindo Vilasque, mandando um beijo pra esposa, a esposa Luana, os filhos Matheus, também Johane, Yasmin e Enzo. Suelen da Vitória, é lá do Feu Rosa, lá do Feu Pink na Serra, beijo. Também vou mandar beijo pra Sueli Luiz, que é de São Torquato em Vila Velha. Graziele Pereira Souza, Leandrinho taxista de Santa Rita, fechadão com o Bruninho. Coloca aí, Vanusa. Fala, Vanusa! Oi!
2: Olá, boa tarde, boa tarde! Eu sou a Vanusa lá do Teria.
0: Oi, minha amiga!
2: Passando aqui para desejar uma ótima tarde. Simbora, sabadão! Vamos fazer bastante pão caseiro. Aquele pão caseiro saboroso. Só encontra aqui.
0: Só aí?
2: Simbora, molecote!
0: Eu não sei se é saboroso, eu nunca provei. Vanusa, vai ter que mandar pra mim, vou provar, nunca provei.
3: Fala, molecote, oi, boa tarde. Na Litoral, tô mais que legal. Aqui é a Cristiane, do bairro Jabaeté.
0: Tudo bom.
3: Esposa do Ailson. Manda um feliz aniversário, molecote, para o meu irmão Cleiberson, lá do bairro Zumbi, lá em Cachoeiro, de Itapemirim.
0: Tá bom.
3: Um abraço pra esposa dele, Cristina, tá? Hein, Bruninho? Na hora que você puder aí, você manda uma música do Alemão, do Forró, para Cleiberson e Cristina.
0: Tá anotado.
3: De Cachoeiro, de Itapemirim.
0: Tá anotado, amigo. Um beijo. Tem mais? Claro que tem. Cadê Lu?
4: Ei, Bruninho.
0: Oi,
4: boa
0: Lu.
4: Tarde. Aqui é a Lu de novo.
0: É a Lu.
4: A Norte Sul.
0: Abandona, né?
4: Mandei aí um abraço pra todos aí da minha família, infelizmente. Você não estava ao vivo com a toda expressão?
0: Ah, verdade.
4: Então, quer dizer,
0: agora eu tô.
4: Não ouviu nada, ué.
0: Então, agora você manda.
4: Um abraço aí de novo.
0: Vai, manda.
4: Para o meu esposo Gilson.
0: Uhum.
4: Para minha amiga lá de Oliveira Nunes, Pedra Menina.
0: Agora estão ouvindo.
4: E para o nosso filho em Cachoeiro da Pimeirinha.
0: Isso aí.
4: Cristina de Paulinho, por favor.
0: Agora o pessoal ouviu.
4: Você não mandou um abraço, mas ninguém estava ouvindo.
0: Ah, eu estava fora da rede. Agora eu tô na rede, tá todo mundo ouvindo. Lu ainda puxou minha orelha. Botou o dedo no, na minha cara, molecote. Ô, Matheus Trevezani, como é que tá em Japira? Tá frio ou não tá? Não é possível que lá tá... Não é possível que em Japira tá calorão, velho. Não é possível.
5: Boa tarde, amigo Bruninho. É, amigo, congelou aqui essa noite, né? Nós tá parecendo estar no Polo Norte. Vai ver meu sorvete, mas é bom demais esse clima, né?
0: É bom demais.
5: Muito bom, melhor que calor. Eu vim você no litoral. Bom festa de semana a todos. Tem meu tognato pra me esquentar, que é melhor.
0: É. Vamos procurar
5: litoral, alguém. Litoral, tô legal. Ai.
0: Ah, vou procurar alguém pra esquentar o Matheus lá, gente, que o Matheus tá com frio lá em Japira. Quem aí que se prontifica a esquentar o Matheus lá em Japira? Eu pago a passagem de ônibus pra ir pra lá, velho. Coitado, ele vai congelar. Fernanda Correia, de Taquara 2 na Serra. Soninha de André Carlone mandou foto. Que agora tá fazendo a torta salgada. Véi, a torta, que é a torta de maionese ali com pão, não tem? Que é a torta de pão, de frango, da Sônia. É uma delícia, bicho. Já tô sentindo o gostinho daqui. E tá bonita.
6: Boa tarde, Bruninho.
0: Ô, Sérgio Murilo.
6: Aqui é o Sérgio Murilo, carioca de Flechal.
0: Boa.
6: Aqui fazendo churrasquinho com a patroa.
0: Uhum.
6: Cheguei ontem.
0: Uhum.
6: De serviço.
0: Sei.
6: Vou mandar um abraço pra todo mundo aí que tá vindo na litoral.
0: Tá todo mundo fechado com o Bruninho.
6: Um abraço pra você, meu camarada. Que aqui vai. Na litoral, eu tô legal. Eu e minha esposa Rosiane, de Flechal.
0: Boa, meu fechamento. E a última agora da sequência.
7: Ei, Bruninho, boa
0: Oi.
7: Tarde, aqui é Gisele. Tô passando pra desejar um feliz sábado pra vocês.
0: Ai, que delícia! E também tem uma... Cadê a gatinha aí que mandou?
8: Rádio Litoral.
0: É a Natália.
8: Bom dia pra vocês.
0: Obrigado, Natália.
8: Hoje eu tenho uma notícia muito legal.
0: Ai, é a notícia é o aniversário lá do Miguel Sampaio. Tá fazendo nível hoje. Parabéns, Miguelzinho!

0: Na litoral eu tô legal. Aí tá Mel, Melzinho, participação cheia de avião.
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0: É a Litoral, a número 1 do Ibope. Já vamos direto com a participação do povo. Solta o som da Suiane aí. Oi, Sussu.
2: Oi, Mitch, mandei mensagem, você não me respondeu.
0: Cadê?
2: Eu não ouvi.
0: Ah.
2: Suiane de Vila Prudente.
0: Você não mandou, não.
2: Manda um abraço aí, cara. Bota pra atorar nesse sábado aí.
0: Mandou, não. O último que você mandou pra mim foi dia 29 de maio. A mensagem que você mandou não chegou pra mim, não. Beijo, Suiane. Tá braba lá comigo. Beijo, Sussu. Quem também tá me ouvindo é... Jenny. Oi. Cadê?
3: Oi, Bruninho. Como é que você tá? Tudo bem?
0: Eu tô a delícia.
3: Manda beijo pra Nathizinho e pra Sol.
0: Tá mandado.
3: É, eu tô passando pra poder pedir pra você mandar a música do... Oferecer a música do...
0: Qual?
3: Henrique Juliano, Nada Nada.
0: Nada Nada?
3: Pra minha filha Tainara,
0: uh-huh,
3: que fez aniversário dia 2 de junho. Manda beijo e abraço pra ela.

0: Bruninho.
1: Beijo pra você também, sua filha Tainara. Beijo. Olha, ela mandou um áudio aqui de 1 minuto e meio. Menino, não dá pra colocar esse áudio seu todo não, mas eu tenho certeza que o aniversário da sua filhota é o mais importante ali. Beijo, minha lindona. Quem mais tá ouvindo a Litoral? Vamos lá, de vez em quando trava aqui, preciso destravar esse WhatsApp. Esse WhatsApp tá travado, é porque tem gente que manda mensagem, tem muita gente mandando mensagem, velho, eu piro. Álvares Dias de Cachoeiro, esse aí nunca me abandona. Luciana Perini de Maria Ortiz em Vitória, beijo. Tem a Rebeca Andrade, ei, Rebeca.
2: Boa tarde, molecote, sou a Rebeca Andrade de Colatina. Certinho, um sábado maravilhoso pra todos nós. Colatina tem um sol gostoso, é um solzinho maravilhoso.
1: Tá frio ou tá calor?
2: Beijo, família.
1: Tava frio quando eu
2: fui
1: semana passada.
2: Molecote, não mexe nas minhas gavetas.
1: Não vou mexer não, menina, beijo. Oi.
3: Bom dia, Arlindo. Molecote.
1: Fala, molecote.
3: Graças a Deus.
1: Uma delícia.
3: Eu sou Arlindo aqui de Do Alegre, rapaz, sul do estado.
1: Não é de Alegre, é Do Alegre.
3: Vida boa, rapaz. Tô aqui no sítiozinho aqui, acabei de colher um aipim, rapaz, e vou fazer aquela vaca tolada pra animar esse friozinho bom que tá também.
1: Puxa.
3: Graças a Deus. Valeu, molecote. Tô ligado, tamo na Litoral, mais que legal também. Amém, bom dia, bom trabalho.
1: Arlindo, aí você tocou no meu coração, velho. Fazer uma vaca atolada com uma mandioca, um aipim fresquinho. Você tá doido? Se for aipim manteiga, então fica melhor ainda. Lá na cidade do Alegre, molecote. É, porque tem um negócio assim, você não está na cidade de Alegre, não. Lá os nativos, o povo alegrense, gosta de falar, eu estou no Alegre. É o povo do Alegre. Rosinha de Pinheiro, beijo. Tá mandando beijo pros filhos. Diego e Rafa, pro genro Jean e Edson. E estão lá colados com a Litoral, fazendo almoço. Friozinho tá demais. Beijo, Rosinha. De Pinheiros. Monique Barbosa do Ataíde tá lá me ouvindo. Tem Josiele Rodrigues em Vista da Serra 1. Hudson Guerati do Jardim Limoeiro. Rita da Hora. Beijo, Rita. Rose da Vila Rubim também. O que você vai fazer aí na sua casa de almoço, Rose?
4: Cozinha a mandioca na panela de pressão.
1: Você vai cozinhar a mandioca na panela de pressão? É isso aí. Vai ficar bom, vai ficar molinha aí. Você gosta da mandioca mole, mandioca dura. Depois você fala aí, Rose. A Berê lá de Nossa Senhora da Penha também tá me ouvindo. Eu vou pro intervalo, depois eu volto. Como é que você gosta da mandioca, molecote?
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4: Todo dia, toda hora, molecote. Toda hora, meio dia 58. Deixa eu colocar os últimos áudios do povo aqui no ar. Coloca pra mim. Ah, Guilherme. Fala, Guilherme.
5: Fala, molecote. Tô assim na lavoura. Tá um solzão quente. Ó, deixa eu fazer uma pergunta. Se eu for pra praia, ficar duas semanas na praia, quantos dias eu fico ali torando?
4: Você tá na lavoura, velho. Sol tá quente aí. Vai cuidar da lavoura, bicho. E o do véio?
6: Ei, Bruninho.
4: Oi.
6: Beleza? E o do véio tá na área aqui.
4: Ó, o doguinho. Gente.
6: Tá, minha cachorra latindo dentro do carro aqui, ouvindo você, beleza?
4: Beleza.
6: Eu quero mandar um alô pra minha esposa, que ela correu. Nós fomos pra Porto Alegre, quinta-feira da semana passada. Ela correu os 21 km, a gente conheceu Gramados. Ó,
4: que massa,
6: maravilhosa véio. Cidade, tá bom, meu querido? Um beijão pra você e bom trabalho. Você sabe quem é nega véia,
4: eu
6: né?
4: Sei,
6: precisa nem falar
4: véia.
6: De Assinete. Um abração, tamo junto.
4: Valeu, lindo, véio. Também a Jana, lá do centro de Vila Velha. Bruninho, cadê o abraço da Etelvina? Manda a Etelvina. Beijo. Eu já mandei beijo mais cedo, ela que não ouviu. É, tá me abandonando. Mais um.
7: Alô, Bruninho.
4: Oi.
7: Manda um abraço pra Manuela, hoje é aniversário dela.
4: Ô, Manu.
7: Manuela, Barra Aparecida, Manuela Duarte. 7 aninhos hoje, já tá aqui te ouvindo.
4: Manu, beijo pra tu, lindeza. Deixa eu ver mais quem tá aqui. Eliésio, Geliésio de Cachoeiro, abraço, molecote. Meu amigo Danilo Santos de Jacara. Fala, Danilo.
8: Fala, Bruninho Molecote, meu amigão. Danilo Santos de Jacaraípe. Beleza,
4: fala,
8: irmão?
4: Beleza.
8: Vou te contar o basiquinho do basiquinho.
4: Conta o basiquinho.
8: Olha,
4: do basicão.
8: Namorei até as 2 horas da manhã
4: não,
8: com a minha princesona, esposona, Olivia Maria Ferrari.
4: É 2 da manhã,
8: né?
4: Mentira.
8: E aí agora, 5:30 da manhã, levantei, surfei até as 7:30.
4: Você não é desses.
8: Beleza? Passei lá na Gaúcha, comi aquela coxinha, aquela mega máxima coxinha.
4: Ah, eu acredito.
8: E agora tô aqui preparando um almocinho. É isso aí. Sabe qual é a verdade disso tudo?
4: Qual?
8: Tudo mentira.
4: Ah, você é mentiroso. Tô sabendo, tô até...
8: Duas dicas pra te dar. Coxinha da Gaúcha, que é top, top.
4: Você... Eu já conheço a coxinha da Gaúcha. Muito bom lá em Jacaraípe. Pô, delícia. Agora que tava namorando até 2 horas da manhã. É mentira, rapaz. Ah, já tá dando a fila pra isso? Rosilene, cadê a Rosilene? Bota a Rosilene.
9: Bom dia, Bruninho. Bom
4: Oi.
9: Dia, Litoral.
4: Que é calabresa.
9: Hoje vou fazer de almoço um peixinho frito com uma maionese, um arroz, um feijão e uma saladinha de alface. Tá bom demais, não tá?
4: Uma delícia.
9: Beijo, Litoral. Wilson Conrado. Manda um beijão pro meu maridão, Ronaldo, que tá trabalhando demais, coitado.
4: Beijo, Rosi. Molecote, tô vazando no capinado. Já deu por hoje. 1:01. Volto segunda-feira, 10 da matina aqui na Litoral. Bom final de semana pra você. Na sequência, a Nadzinha chega por aí. Valeu!
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0: Calma aí que vai começar tudo de novo, hein? Litoral, boa tarde, 1h05. Rádio Litoral. Agora sim, bebê, muito boa tarde, meu povo. Noitezinha chegou pra sua tarde de sabadão aqui na Rádio Litoral. Então vem comigo me fazer companhia na melhor, na número 1 do estado, por mais de 50 meses consecutivos, tá? É Noitezinha no comando com você até 7 horas da noite e tem muita coisa boa pra rolar hoje, tá? Hoje tem Pagodez, tem Você no Comando, tem Segue o Baile Litoral, tem 60 minutos de música, enfim, tem muita coisa boa mesmo e, claro, muitos prêmios por aqui também. Tô abrindo todo o sistema aqui agora que eu acabei de chegar, gente, eu cheguei literalmente uma hora em ponto nessa rádio, então tô me ambientando aqui ainda, mas já pode mandar sua mensagem, pode mandar seu beijo, pode mandar seu abraço aqui no nosso zap, o 999-86-1050. Fica à vontade, tá? Manda beijo, manda abraço, fica o que você quiser e me conta qual a boa de hoje, que, gente, por nada não, tá? Eu achei que hoje fosse fazer um friozinho, um tempo mais chuvoso, mas o sol que está hoje está assim, sem condições de maravilhoso. Então me conta com a boa de hoje. Me segue lá no Instagram também, no @onatizinha. @onatizinha. E a gente vai junto até as 7 horas da noite. Então bora, bebê, que o nosso final de semana tá só começando.
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2: Na Litoral, tá legal, agora são 1h15, bebê. Você acabou de curtir Chão de Avião e Matheus Fernandes, Balanço da Rede. Daqui a pouquinho vocês vão balançar com o Mexe com a Gente, tá? 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Enquanto isso, bora aqui no zap, mandar um beijo aqui pra galera de Itaoca Pedra, o Farias, antezinha. Manda alô pra mim aqui em Itaoca Pedra, minha esposa Diana também, todo mundo aqui ligado. A gente tá por aqui, a minha esposa Diana, meus filhos e minha nora também. E quem mandou essa mensagem foi o Farias, um beijo pra vocês. Beijo aqui também pra Rosângela Bernadoni, oi!
3: Boa tarde, Natizinha.
2: Oi,
3: tudo
2: maravilhosa.
3: Bem com você? Sou eu, Rosângela Bernardoni, do bairro São Miguel, em Colatina.
2: Olha ela aí.
3: Natizinha, deixa eu mandar uma boa tarde pra você.
2: Obrigada,
3: pro meu
2: amor.
3: Esposo Paulo, pra todos da cadeira cativa.
2: Claro.
3: Pra Marcinha Brit, que aniversariou ontem.
2: Uhum.
3: E beijo, Natizinha. Tenha um ótimo final de semana.
2: Um beijo pra você, Rosângela. Um ótimo final de semana pra você também. Beijo, Gui. Boa tarde pro Fábio. Oi.
4: Boa tarde, Natizinha.
2: Boa.
4: Fábio, motorista de aplicativos.
2: Fala, Fábio.
4: Tá na Serra. Manda senha pros ingressos de algum lugar aí, pelo
2: amor de Deus. Acabei
4: de
2: mandar, menino.
4: Vambora.
2: Vambora.
4: Vambora, vamos pra cima.
2: É isso.
4: Na Litoral, tô mais que ligado, tô esperando. Tô desde cedo aí querendo ganhar os ingressos. Não ganhei com o Bruninho, mas vou ganhar com você.
2: Então a gente tá na fé aí, hein? 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Participa aí. Oi.
5: Boa tarde, Natizinha.
2: Boa.
5: Passando aqui pra desejar mais um excelente sábado. Eu já falei com o Bruninho, já fui de manhã, só
2: olha,
5: que fui mais cedo. Pegar, na verdade, meus convitinhos que eu ganhei do Litoral. E dizer pra vocês que eu estou sempre mais que legal.
2: É
5: ô,
2: isso.
5: Ô, Natizinha,
2: ah,
5: eu tava aqui, agora nós vamos almoçar. Né? Já tomamos uma.
2: Poxa.
5: E a gente vai fazer, a gente fez, na verdade, né, aquele filezinho, aquela tilapinha grelhada.
2: Ai,
5: com os leguminhos grelhados.
2: Ai, que delícia, delícia. Bom demais.
5: E claro, né, ouvindo a Litoral. Um grande beijo da sua amiga Jana, do Centro de Vila Velha. Natizinha, parece não parecer, mas a minha mãe também ama você. Olha,
2: ai,
5: me manda um beijo pra ela, dona Teuvina.
2: Um beijo pra você, dona Teuvina. Obrigada pelo carinho. Rapaz, eu fiquei com inveja aí desse almoço, mas não tanto inveja, porque antes de vir trabalhar, almocei aquele rango gostoso que minha mãe fez. Minha mãe deve estar até ouvindo agora, minha mãe Marinette. Ela fez um angu, aquele angu bem caseiro, bem molinho, sabe? Com uma couve refogada, um feijãozinho, misturei tudo lá. Aquela comida bem papinha de criança. Nossa, tava sensacional. Então não tô com tanta inveja assim, não. Mas uma tilapinha e caí muito bem. Beijo aqui pra Júlia. Natizinha, manda um beijo pra minha mãe e pro meu pai, Letícia e Juliano. Quero pedir a música da Ana Castela, Eu Sou de Santa Angélica, Rive. É a Júlia mandando mensagem. Beijo pra você, Júlia. Pro Jonathan Schmittel, lá também em Jardim Campo Grande. Natizinha, manda um beijo pra minha esposa, Josimara. Minhas filhas, Crislaine, Ana Júlia e Ana Clara, as minhas princesas lindas. Um beijo pra vocês e bora curtir Mexe com a Gente.
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2: Vixe, na Litoral, tá legal. 1:30 agora, bebê. Renatezinho no comando, você acabou de curtir Mexe com a Gente. Essa última música me dá muita nostalgia, sabe por quê? Que nessa época dessa música aí, vai tremenda bunda, tanana, foi muito na minha época de calourada da UFES. Pra você que não sabe, eu estudei na UFES, eu fiz 2 anos do curso de Química antes de virar comunicadora, pois é. E lá eu frequentava muitas calouradas, fui em muitas festas, organizei muitas festas também. E na época essa música era uma febre, assim, insuperável. Então, olha, nostalgia purinha, tá? Ai, ai, ai, que saudade mesmo. Vamos lá. Ei, Ildo, fala comigo.
3: Ei, Natizinha. Ei, Natizinha. Eu já falei com o Bruninho, agora eu vou mandar um alô pro pessoal de Vitória que tá aí.
2: É, né?
3: É, de Santa Marta, né? Uhum. Aí, mas eu quero mandar pra uma pessoa especial que é Aparecida.
2: Aparecida.
3: Tá fazendo aniversário.
2: Aniversário?
3: Tô falando do meu jeito, aniversário.
2: Que isso?
3: Aí eu vou mandar um alô pra Elcio, Rita, Sayô, né? E aquele galerão de Santa, né? Marta. Um beijão pra você e bom trabalho. E feliz aniversário, Aparecida. Te amo, minha véia. Tamo junto.
2: Um beijo pra você, um happy birthday pra Aparecida. Mas o que, que seria um deversário? Essa palavra eu não conheço ainda não. Depois você me conta aí, viu, Ildo Véi? Beijo pra você, parei com a véia também. Mandar um abraço, não deveria mandar não, tá? Mas vou mandar mesmo assim, porque meu coração é bom, meu coração é nobre. Pro meu primo mais bonito, gente, que é o Betinho. Ele tá lá fazendo churrasco, não mandou convite, não mandou localização, não manda nada, mas o abraço ele pede, esse cara de pau. Tá lá fazendo churrasco, com cerveja, tá curtindo a Rádio Litoral, cara de pau. Não vou chamar ele de primo mais bonito não, tá? Mas fiquei com inveja também, viu? Na próxima, manda meu convite. Se não mandar convite, eu não vou ficar mais mandando abraço pra Betinho e companhia, não. Deve estar Betinho, Samuel, todo mundo, toda a turma aí no Vale Encantado. Um beijo pra vocês, meus primos, e aproveita mesmo, tá? Vocês merecem. Fala, Merê!
4: Boa tarde, Natizinha. Boa tarde. Sábado, bebê, na Vitória, tu acha que legal? Bora que bora, vamos que vamos. Hoje, sábado.
2: Ai!
4: Então, o tempinho tá bonzinho, né?
2: Tá
4: sozinho agora. Deixa o modelo aí, ó.
2: Ai,
4: o Matheus Trevezano falou que lá tá frio.
2: Mentira!
4: Já pira, né?
2: Uhum.
4: É isso aí, mano. É isso aí, Natizinha. Tô gostando de ver você trabalhando todo sábado.
2: Não, não tô gostando disso, não.
4: Feriado.
2: Não,
4: tá direto,
2: não vem com essa, não.
4: Né?
2: Não,
4: é
2: quero
4: isso aí.
2: Não.
4: Manda beijo para a Merê e para todos os ouvintes da número 1, Litoral. 32.3. Beijo, bom final de semana. Ótimo trabalho, até 19 horas.
2: Um beijo, Merê. Eu não tô gostando disso, não. Eu já pode parar, já cansei já de trabalhar todo final de semana. Eu preciso de férias. Ainda bem que as minhas férias estão chegando. Faltam aí, ó, menos de 10 dias para eu entrar de férias. Eu tô precisando de descanso, viu, Berê? Ai, beijo, lindeza. Beijo pra Daniela Crespo, de Colina de Laranjeiras. Girlando Xavier, lá em Cariacica Sede. A Leia tá por aqui também. É a Leia do Planalto, em Vila Velha. Fernando do Tabajara, em Cariacica. O Silvano com a gente. Silvano Borges, de Santa Rita. Beijo pra você, Silvano. Pra Mari

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0: Geraldo Legal, você acabou de curtir Andinho. O bonde chegou, bebê. É isso, né? Fechando a nossa sequência. 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Abraço aqui pra Renata, de Serra Dourada 2. E a Renatinha, qual é o sobrenome dela? Ixi, não tem não aqui. Mas é a Renata, de Serra Dourada 2. Hilário Bernardo, de Graúna. Eduarda Santos, de Vila Betânia e Viana. Cileia Soares, de Carapina. Fabrício Buecker, de Boa Sorte. Edilene Lugão, do Taboazeiro. André Nascimento, de São Cristóvão. Alzenira dos Santos, de Interlagos, Linhares. A Larissa Prenholato, do Tabajara. Maria Silvana, com a gente em Estrelinha. A Carol Vitorino tá curtindo com a gente em Boa Sorte. A Alciene, também da Silva de Bela Vista. Jonatas Machado de Santa Mônica, Vila Velha. Liciane Francelino de Vista da Penha. E a Carla Christian do Romão.
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4: Litoral, tá legal? Agora são 2:06 e vai começar no seu rádio o Pagodez Litoral, bebê. 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E agora, claro, bora pagodear?
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3: Na Litoral, tá legal, 2h30 agora, bebê. E você acabou de curtir o Pagodez Litoral? Pois é, foi uma sequência aí delicinha de muito pagode pra você, mas pode ficar tranquilo, tá? Vai rolar ainda outros pagodes pra você poder curtir na nossa programação. E hoje, às 18 horas da noite, vulgo 6 da tarde, tem mais uma sequência do Pagodez Litoral pra você poder curtir, fazendo aquele esquenta pro jogo da Seleção Brasileira, que será hoje, às 7 horas da noite, o nosso amistoso, se eu não me engano, é contra o Egito, não é isso? Você pode me corrigir depois, que eu não sou muito boa nesse negócio de futebol aí, eu não sou muito boa de saber das coisas não, então depois você me corrige se eu estiver errada, viu? Então às 18 horas da tarde, 6 da tarde, tem mais uma sequência do Pagodez Litoral.
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3: E agora eu quero falar com você que mandou mensagem aqui pra mim no WhatsApp, no 999-86-1050. Galera aí que mandou a senha valendo par de convites pra poder curtir Belo, dia 8 de agosto, no Shopping Vila Velha. Senha Litoral me leva no Belo. 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E nesse WhatsApp você também vai mandar a senha. Mandar a senha não. Mandar seu áudio pedindo a sua música pro Você no Comando. Que é daqui a pouquinho, hein? Às 3 da tarde, menos de meia hora aí pro nosso Você no Comando. Então já pode pedir a sua música, tá? Grava um áudio pra mim, fala seu nome, fala de onde você é, fala também a sua música que você quer ouvir, sua música favorita, aquele pagode, sertanejo, um funk, um axé, aquela música das antigas, não sei. A sua música que você quer ouvir durante Você no Comando. Pede aqui no nosso WhatsApp 999-86-1050 e fecha com Na Litoral, Eu Tô Legal. Então não dá mole não, já pede aí sua música, o Você no Comando é daqui a pouquinho. Beijo aqui pro Vinícius Flávio de São Diogo 2, na Serra, Juliarte Paixão de Taboazeiro, a Brenda Cardoso do Recanto da Sereia, Edna de Porto Novo, Lucas Magnago tá curtindo com a gente em Rio Branco, Cariacica, o John do Santo André e tem ela, Duda Mel.
6: Boa tarde, quem fala aqui é Duda Mel, diretamente de Caxumiri. Boa tarde, minha prima Rosângela.
3: Mas quem?
6: Ana Alice. Boa tarde, Adriele, Peloquim, Chiquinho, Afrão.
3: Mas
6: boa
3: quem?
6: Tarde, Jair, da Roseli, Graziele, Rita. E? Daniele, boa tarde, boa tarde. Vem pra Pula, pra Chefe, Toninho, boa tarde.
3: Cuidado aí.
6: Duda Mel.
3: Beijo pra você, Duda Mel. Não esqueceu de ninguém, não, né? Rapaz, quantidade de alô que ela manda. A Valéria Ribeiro dos Santos Dumont tá por aqui também. O Fábio de José de Anchieta mandou a senha aí pra concorrer a parte de convites pro Belo. O Diose Carlos Pereira de São Silvano. Bernadette Mendes do Cocal. Nelson da Silva do Hélio Ferraz. A Maria Isabel de Colatina. Beijo pra você, Maria Isabel.
7: Boa tarde, Natizinha, Maria Isabel Colatina.
3: Maravilhosa.
7: Tô mandando aquele alô pra você. Tá? Tô tomando solzinho aqui pra...
3: Ai, que delícia, hein?
7: Que esses ossos.
3: Entendi.
7: Na Litoral, isso tomate que é legal. Bom trabalho.
3: Obrigada,
7: sucesso,
3: meu amor.
7: Sucesso. Maria Isabel, manda aquele alô. Colatina, Espírito Santo.
3: Um beijo pra você, Maria Isabel. Maravilhosa. Tá tomando aquele solzinho. Colatina, quando faz sol também, aquele sol de arregaçar os cocos, né não? Abraço aqui pro Acildo de Coqueiral de Taparica. Abraço aqui também pra mais quem? O Bruno Rangel do Rio Branco em Cariacica. Arildo tá curtindo com a gente em São José das Torres. Mandando abraço pra esposa Rosiane e os filhos Igor, Nicolas e Vitor Gabriel também. A Maura da Lagoa de Carapebu está curtindo com a gente. O Milano de Colatina, Josimara do Rio Branco, Márcio Gleick do Córrego Sergipe. Oi, Jenny!

Cássia, o genro Matheus, genro Daniel, filho Paulo Vitor, esposo Cessa, trabalhando e curtindo a Rádio Litoral. E também pro Arthur e pro Enzo. Um beijo pra você, lindeza. Manda mensagem você também no zap 999-861050.

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0: Garoto Legal, João Gomes, que música gostosa, Ele Não Merece Você e Amor de Fim de Noite, fechando sequência. Da Flávia Cristina do Maria Ortiz, o Robson Ferreira do Rio Marinho Vila Velha, a Suelen Cardoso de Guarapari, abraço aqui pra Lara Mello do fã-clube Suas Mentiras, tá curtindo com a gente também, Arthur Pereira de Linhares, Poliana Nascimento de Nova Rosa da Penha 2, a Alessandra Barbosa de Soteco Vila Velha, beijo pra Eliana Romana do Andorinhas e Alex Miranda de Cobilândia. Fabrício Bueques de Boa Sorte, Cariacica. Fernando Cipriano tá curtindo com a gente em Taquara 2, na Serra. Abraço aqui também pro João Vitor da Praia dos Padres, em Aracruz. A Naira Bittencourt, em Itapuã. Rádila Poltronieri, consultora de seguros, lá em... Isso, não sei onde a Rádila mora, não, mas tá mandado. Um beijo pra você, Rádila. E agora tem resultados de promoção. Saindo agora a parte de convites para poder curtir Belo no Shopping Vila Velha, dia 8 de agosto. Quem faturou foi você, Thalisson Henrique, final de telefone 2670, de Enseada de Jacaraípe.
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0: E você continua comigo, bebê. Daqui a pouco, na volta do intervalo, eu vou liberar para você parte de convites para poder curtir Sorriso Eu Gosto no Pagode. Vai ter também Você no Comando, então já pede a sua música, tá? Manda por áudio, tem que ser por áudio. Manda o áudio pra mim no 999-86-1050. Fala seu nome, fala de onde você é e pede a música que você quer ouvir. Pode ser pagode, funk, axé, música das antigas, música mais nova. Enfim, fica à vontade. Você no Comando é daqui a pouquinho, na volta do intervalo comercial. Então não sai daí não, é rapidinho que já já eu tô de volta.
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0: Litoral, boa tarde, bebê 3 e 5.
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0: E aí, já gravou o seu pedido? Na Litoral, tá legal, agora são 3 horas e 5 minutos, bebê, e tá começando mais uma edição do Você no Comando. Eu adoro Você no Comando, que vocês sempre arrasam quando o assunto é pedido musical. Aqui já temos o primeiro pedido selecionado, mas antes vou explicar pra você como funciona. Pega aí seu WhatsApp, o 999-861050, bota na conversa com a Rádio Litoral. Botou na conversa aqui do nosso WhatsApp, você grava um áudio, fala seu nome, fala de onde você é, pode mandar beijo, pode mandar abraço, pode ficar à vontade, mas o importante é você pedir a sua música. Fala o nome dela, ou então quem canta, ou então de repente você quer ouvir só um artista. Ah, eu queria ouvir o fulaninho de tal. Pede a música só do fulaninho de tal, que eu escolhi uma bem bonita pra você aqui também, tá? Pede aqui no zap, o 999-861050, que agora, bebê, é você no comando. Vai lá.
3: Ei, Nathzinha, sua linda, boa tarde. Aqui é Jussone, boa. Namorada. E já que estou no comando, depois, mais tarde, né? Uhum. Passa pra mim aí, fazer o favor, se puder, né? Cristiana Araújo, Você Mudou. E desejo pra todos os ouvintes que estão ligados nessa rádio melhor, Literal sempre, tá? E manda um beijão aqui pra mim, uhum. Jussouza, pra minha filhota Juliane, pra minha sobrinha Ludmila. Hoje tá passando o final de semana, né? Esse feriado prolongado aqui em casa, tá bom?
0: Tá bom, minha linda.
3: Beijos e um abençoado final de semana pra todos nós. Fui!
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0: aí? Já gravou o seu pedido? 99986-1050. 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
1: Alô, Natizinha. Boa tarde. Aqui é Ruth Falcão, de Vila Palestina. Como hoje sou eu no comando, toca pra mim Sorriso Maroto amanhã. Natizinha, tô ligadinha na rádio. Quero muito ganhar esse par de ingressos pra ir no show do Sorriso. Beijo, beijo. Boa tarde.
2: Vamos pegar aqueles sucessos de ontem, os sucessos de hoje e os sucessos de amanhã!

0: Na Litoral, é você quem manda. 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É você no comando Litoral.
1: Já que tô no comando, manda pra gente de Javu. Me libera pra Renatinha fazendo nível hoje, aquele

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2: Carnetezinha, toca aí pra gente a nova música da Simone Mendes. Beijinhos, Gildo, pra lá.

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1: Boa tarde, Letizinha. Sou eu, Rebeca Andrade. Hoje está com você, né? Então vamos lá, eu estou no comando, quero participar com você pela primeira vez. É que esse horário nosso aqui já é com o Tiroga. Tá de folga, nosso amigo Tiroga. Sou Rebeca Andrade, vamos ouvir, estou no comando? Vamos ouvir Eu Mereço com Belo. Se Deus quiser, estarei no show do Belo. Ah, moleque! Beijo, beijos!

Litoral tá legal, belo, é o que eu mereço. Você vai poder curtir essa dia 8 de agosto, hein? Lá no Shopping Vila Velha. E assim a gente também fecha a nossa sequência do Você no Comando com Belo, é o que mereço. Mas rolou muita música boa por aqui, tá? Teve Simone Mendes, Direitos Iguais, eu amo essa música. Teve Banda de Javu, Me Libera, Sorriso Maroto, Amanhã. E começamos com Você Mudou, de Cristiano Araújo. Vocês arrasaram nos pedidos musicais. Ah, não tem todos os pedidos por aqui. A gente vai tocando ao longo da nossa programação também na Rádio Litoral. E como prometido, vou liberar presente pra você agora. 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É, bebê. 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E agora, bora mandar aquele abraço. Pro Paulo Ricardo da Vila Rubim, Erika Barbosa do Ulisses Guimarães, a Lindy Brown tá por aqui, Everson Bim da Jardim Camburi, Antônio, o Gato Branco Charmoso de Alto Laje, Daniela Cadrades Alagoano, Marco França mandando feliz aniversário pra cunhada, a Renata de Santa Luís e Vitória, Happy Birthday, Jocilene Siqueira de Interlagos, Mariusa de Colatina, Sueli e Carlinho de Cachoeiro de Itapemirim. Pra Kátia Coelho, tá por aqui também, a Selene Rodrigues de Goiabeiras, Edson Rodrigues de Alvorada, Alexandro Morosini de Jardim Tropical, Paulo França de Cocal, Maria Silvana de Estrelinha, Carlos Alexandre de Jacaraípe e beijo também pra Samantha Berger de Campo Grande. E a música continua.

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são 3 horas e 40 minutos, bebê. Você acabou de curtir Caixa Postal do Thiaguinho. E agora a gente vai no nosso WhatsApp, o 999-86-1050, que está liberado para a sua participação. Então manda mensagem, manda seu beijo, manda seu abraço. Fica à vontade aqui no nosso zap, viu? Então bora aqui. Vamos ver quem já mandou mensagem. Calma.

0: Mandar beijo aqui pra Silvano Borges, de Santa Rita. O Leandro do Leandro Romão, da Alice Coutinho, tá curtindo com a gente também. O William Baque, ou William Lima, de Coqueiral, de Taparica. A Juliana Aguiar, de Santos Dumont, em Vila Velha. Lucas Barbosa, de São Diogo, um beijo pra você. Pra Verônica Andrade, do Eurico Salles, tá por aqui também. Adriano Jerry Santos, de Jardim Camburi. O Janetson Gomes, de Morada da Barra. Tem áudio pra mandar também? Fala comigo.
1: Fala, Nathzinha.
0: Boa tarde, bebê.
1: Boa tarde, minha amiga.
0: E aí?
1: Aqui é o Sérgio Morelo, o carioca de Flechal.
0: Olha ele aí.
1: Gostaria de ouvir MC Paulinho da Capital.
0: Anotei aqui, meu amigo.
1: Acredita.
0: Aham.
1: Uhum. Nathzinha.
0: Fala.
1: Você é muito legal.
0: Ai, obrigada, né?
1: Se eu tô contigo, eu tô na litoral, porque na Boa. Litoral eu tô mais que legal. Oferece aí, Nathzinha, pra minha esposa Rosiane, tamo mas aqui quem? Comendo a carninha.
0: Sim,
1: a nossa cachorra Catarina. Essa é uma bichinha perturbada. Tamo junto, Nati.
0: Um beijo pra você, beijo. Sérgio. Ele mandou foto aí da Catarina, a cachorrinha dele. Aí, a galera no aplicativo, no site. A bichinha é tão perturbada que nem pra foto ela parou pra poder fazer uma foto maneira, né? Um beijo pra você, Sérgio, pra sua família toda também.
2: Caô, Natizinha.
0: Fala, Lia.
2: Boa tarde.
0: Boa tarde.
2: Aqui é a Lia Brissot, tudo bom?
0: Tudo bom.
2: E aí, tá afim de uma carona?
0: Eu quero, pra onde?
2: Partiu Cachumirim agora, hein?
0: Boa.
2: Eu e os meus três filhotes, Matheus, Lucas e Letícia.
0: Um beijo pra vocês, uma boa viagem também pra Cachumirim, Lia. Você com seus três filhotes, Matheus, Lucas e Letícia. A Jezebel do Serramá tá por aqui, mandando beijos pros filhotes. Cherry Anderson, Tiffany, Stephanie Jussara, Stephanie, os netos Raniel, Miguel Henrique, Azaf e Benjamin. E o maridão Matusalém da oficina Império Diesel também. Aliciane Francelino de Vista da Penha, Dion Novaes está por aqui, José Carlos Bedoni curtindo com a gente em Vila Velha, um beijo para você também. E agora bora ouvir o áudio aqui do Thalisson. O Thalisson, ele faturou ingresso para poder curtir o show do Belo, quer ver?
3: Dali que quem vai no show do Belo é ele!
0: Quem?
3: Ele tá sob motorista aplicativo, valeu, litoral.
0: Boa, Thalisson.
3: Eu tô mais que legal.
0: Que gracinha, parabéns, Thalisson. Levou pra casa dois convites pra poder curtir o show do Belo no dia 8 de agosto no Shopping Vila Velha. 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

0: Daqui a pouquinho, às 16h, você vai ouvir muita música direto. São 60 minutos só de música.
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0: Na Litrota Legal, agora são 4 horas em ponto, bebê. Nightzinha aqui vai pro intervalo comercial correndo e na volta tem uma hora de música direto sem nenhum intervalo comercial. Então, não sai daí, não.
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0: Bora que vai começar. 4 e 5.
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1: E Natizinha também. Na Litoral tá legal, agora são 4 horas e 18 minutos.
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1: E você acabou de curtir Sorriso Maroto com Crigo, Megastar e Telegrama, aquele porri delícia, bebê. Pra agitar, né, o nosso sabadão que tá só começando. Eu vou com você até 7 horas da noite e quero saber de você se você já tá fazendo aquele esquenta, que hoje tem um jogo da nossa seleção, um amistoso. Tô sabendo que a galera já tá se programando pra poder assistir ao jogo hoje, talvez num barzinho, talvez com os amigos, naquele churrasquinho. Aí você me conta aqui no zap, tá? O 999-861050. Manda beijo aqui pra Denise França, mandando um feliz aniversário pra tia Renata Alves. Falando um grande beijo, que Deus sempre abençoe a vida dela. E um happy birthday! Aniversário dela foi dia 2 de junho, mas ainda dá tempo de mandar os parabéns, sempre. Beijo aqui pra Patrícia Ramos, em Cachoeiro de Tavemirim, lá no bairro Amarelo. A Natália Souza, minha xará, lá de Barcelona, beijo pra você. Pra ela, maravilhosa, tá sumida, Shirley Marcos, um beijo pra você, Shirley Marcos. Pro Francisco de Santo Inês, oiê.
4: Fala, Natizinha, boa tarde, boa tarde, boa tarde.
1: Boa tarde, bebê.
4: Natizinha, já que eu tô no comando, manda pais e filhos do Legião aí.
1: Ih,
4: Francisco
1: vai ter que ser...
4: de Santo Inês.
1: E aí você vai poder curtir pais e filhos hoje, que hoje tem Geração Litoral. Se eu não me engano, é às 10 horas da noite. É isso aí, ó. Às 10 horas da noite tem Geração Litoral. Você vai poder curtir Pais e Filhos e muitos outros sucessos das antigas também. É, programação do Marcelo Rangel, apresentação do Oliver Anderson. Então, a partir das 10 horas da noite tem Geração Litoral. O Fábio Rocha, José de Anchieta, tá por aqui. O Tio Bull de Vila Batista. Beijo também pra Eusilene Santana de Bicanga. Carol Simões, Coqueiral de Taparica. Jorge Carneiro de Alto Laje. A Alzenira Barros, do bairro Interlagos e Linhares. O Bruno Rangel, do Rio Branco. Leandrinho, o taxista da galera, tá sintonizado com a gente. A Cildo Carvalho, de Coqueiral de Taparica. João Vitor, na Praia dos Padres. Flávia Cristina, de Maria Ortiz. Tainara Cristina, da Ribiri. E a Ângela Pedroso, da Glória, também. E agora, bebê, bora curtir o Sequência Litoral. Ai, eu adoro a sequência.
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2: Na Litoral tá legal, bebê. Bora! 4h28 agora, você acabou de curtir a sequência Litoral. Daqui a pouquinho tem mais uma sequência maravilhosa pra você também, tá? 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Abraço aqui pra Duda Mel, tá curtindo com a gente, a Lúcia Braga de Graúna, a Carla Christian do Romão, Girlando Xavier de Cariacica Sede, a Lara Lírio, ela que é da Praia da Costa, em Vila Velha, Mariana Cristina do Aribiri, a Silvana da Estrelinha, beijo pro Marcos da Carmel de Jardim Camburi, Paulo Ricardo de Vila Rubim, Ângela de Santa Luzia em Cariacica, Antônio Carlos tá curtindo com a gente também. Antônio Carlos de Ferrosa, Mayara Schaefer de Morada de Laranjeiras, Edson Rodrigues de Alvorada, Paulo César de Cocal, a Tamires Correia de Viana Sede, Alexandre de Jacaraípe, Cristiane Miranda do Jabaeté, Adriano, é o Diário Santos de Jardim Camburi e a Natália. A Natália Mendes de Colina de Laranjeiras, um beijo pra você também. Aquele jeito.

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0: Litoral Tô Legal, Ferrugem, Arrependidaço, quem nunca, né? Você acabou de curtir muita música, bebê, e a música continua, tá? São 60 minutos de música sem nenhum intervalo comercial. E claro, a sua participação segue aqui no nosso WhatsApp, o 999-861050. Manda um beijo aqui pra Regina Pontes, lá em Arariguaba, em Cachoeiro Tabemirim. Beijo pra você, Regina. Obrigada pela sintonia, mandando um abraço especial pra família Pontes de Cachoeiro. Um beijo pra vocês. Oi! Fala, Kequinha.
1: Boa tarde, Kequinha Barata.
0: Kequinha.
1: Passando pra avisar que hoje é aniversário da minha sobrinha Lívia Barata. Manda um alô pra ela aí, Raquizinha. Família Barata reunida aqui, todo mundo ouvindo a Litoral. Porque aqui nós estamos mais que legal.
0: É isso, bebê.
1: Boa noite, rapaziada.
0: Boa
1: família
0: noite,
1: Barata.
0: Abraço pra você, Kequinha. Happy birthday pra sua sobrinha aí. Muitas felicidades, muitos anos de vida também. Fala, Caetano.
2: Boa tarde, boa tarde, Natizinha, Torre de Gêmeos. Caetano,
0: assiste
2: por cá, bebê. Tô contigo até o final, hein?
0: Aí
2: sim. Aproveitando, mandar aqui abração pra Átila Lopes, o melhor mestre de obra pedreiro de Castelo.
0: Mas quem?
2: Iago, Jonathan, Negão, Aline, Amanda, Antônio Coração, Cíntia.
0: Olha,
2: Batista, Simone. Lá em Jardim Primavera, ela, Alete. E o motorista aí de aplicativo, chora não, Elivelto.
0: Elivelto.
2: Na Litoral, Caetano tá 100% legal.
0: Abraço pra você, Caetano. Abraço também aqui pro Antônio, nosso gato branco charmoso de Alto Laje, tá com a gente aqui também. Ele pediu a música aqui, ó.
3: Boa tarde, Natizinha.
0: Boa.
3: Abraço pra você, minha linda.
0: Minha linda.
3: Antônio de Alto Laje, o gato branco charmoso e cheiroso.
0: Cheiroso também, esqueci.
3: Já que eu tô no comando, toca a bunda da música ali, fez chonou. Um abraço pra você e pra todos os ouvintes. Que Deus abençoe nosso final de semana.
0: Amém. Um beijo pra você, nosso gato branco, charmoso e cheiroso de Alto Laje. Abraço também pro Carlos, a Ruth Falcão de Vila Palestina. Manda mensagem aqui pra gente também. A Cildo de Coqueiral de Taparica, José Humberto de Jardim Colorado. Antônio Imbraeli de Jacaraípe. Beijo pra você, pro Everton Bigu de Flechal 1. Eduarda Santos, a Maria Eduarda Santos de Vila Betânia. O Dilo, de Presidente Médici. Natizinha, manda os parabéns pro meu irmão Zé Antônio, fazendo aniversário hoje. Happy birthday!
4: Ai, Natizinha, essa é minha filha, tá aí na aniversário dia 2, fez aniversário dia 2 de junho.
0: A filha dela.
4: O bebezinho dela, recém-nascido, tem 2 meses.
0: Que lindeza, gente.
4: Manda beijo pra ela e pro Noah, Natizinha.
0: Tá mandado.
4: Aí, que tô pedindo áudio.
0: Um beijo pra você, Jenny. Aí, ó, a fotinha dela aí, da filhota dela com o netinho. No aplicativo ou no site do Litoral. Que lindeza, viu? Que Deus abençoe muito a sua família, viu, Jenny? E manda beijo aqui pra mais quem tá no nosso zap. O Walter Marobar tá por aqui também, de Colatina. A Jéssica Braga também tá curtindo com a gente, de Graúna. A Josimara do Rio Branco. Marcelo Maia tá curtindo. E a Lidiane Scarpati, um beijo pra você.
5: Tidinha.
0: Oi.
5: Alô pra você. Pai na parte.
0: Olha só.
5: Eu, meu pai e mamãe tá seguindo você.
0: Olha,
5: beijo, tchau. Tá Litoral, tá legal.
0: Um beijo pra você, Tainá Scarpati, pra toda a sua família também, mamãe Lid, papai Cid também tá por aí, tá? E agora eu quero saber, gente, daqui a pouquinho tá dando a hora de eu ir embora, 7 horas da noite, tá chegando, tá? Mas eu tô com fé que tá chegando. Mas eu quero saber qual a boa desse final de semana. E pra contar pra gente, vem aí, tá aí na Bahia com a Agenda Litoral.
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7: 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E aí, galera, tô de volta com mais opções de rolês pra vocês curtirem o fim de semana da melhor forma possível. Vem comigo! Pra aqueles que curtem um pagodinho, o endereço hoje é lá no Sambão do Povo, a partir das 3 da tarde. Porque vai rolar mais uma edição do Pagode do Chefe, com Gamadinho, Fabinho, Grupo Tá Na Mente, Batucaê e muito mais. Você pode garantir o seu ingresso no site Brasil Ticket. E o Renato Albani também chega hoje lá no Kleber Andrade, trazendo muito humor com a sua turnê A Ignorância é uma Dádiva. O evento acontece às 9 da noite e pra comprar seu ingresso, acesse o site Ingresso Digital. Amanhã o Arraiá Degusta, que já tá acontecendo desde quinta-feira, traz o grupo Pele Morena, então não dá pra perder, né? Lembrando que o evento acontece lá no estacionamento do Shopping Vila Velha e a entrada é gratuita. Eu vou ficando por aqui, mas eu quero ver você curtindo muito esse fim de semana no Instagram da Litoral. Então posta aquele story, marca a gente, @LitoralFM. Ah, se quiser me acompanhar, siga lá, @AtainaBahia. Beijos!
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1: Isso é mais um sucesso do Natanzinho. Só falando de amor.

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1: Na Litoral tá legal, 5 horas em ponto. Saindo agora resultado de promoção, bebê. Saindo parte de convite pra poder curtir Sorriso Maroto. Sorriso Eu Gosto no Pagode. E quem faturou foi você, Antônio Imbraelli. Final de telefone 7455 de Jacaraípe. Parabéns!
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1: E eu volto já já com Segue o Baile Litoral.
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2: Na litoral, tá legal? Agora são 5 horas e 5 minutos. Começando mais um set do Segue o Baile Litoral com o DJ Jonas Brown, bebê. Aproveita e segue lá no Instagram, @JonasBrown. Pra você poder pedir sua música, pedir seu som, pra tocar aquele sucesso. É pra você ficar curtindo no Segue o Baile. Vai lá no Instagram, no @JonasBrown. Pra você também saber mais sobre o trabalho do DJ Jonas, que ele tá fazendo o maior sucesso. Toca aí muitos casamentos. Casamentos, festas de 15 anos e pode talvez tocar na sua festa também. Segue lá, @JonasBrown. 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O Segue o Baile começa agora, bora!

0: Na Litrota Legal, fechando sequência do Segue o Baile, bebê. Esse foi só o primeiro bloco, o primeiro pedacinho com o DJ Jonas Brown. Mas pode ficar tranquilo, tá? Depois do intervalo tem mais um pedaço, mais um set do Segue o Baile Litoral. 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Fala, Fábio! Opa, boa tarde. Oi.
1: Boa tarde, Natizinha. Sabadão.
0: Fala, bebê.
1: Estou aqui, ligadaço na Litoral. Boa. Eu ouvindo você, você não está sozinha.
0: Aí
1: eu estou
0: sim,
1: aqui ouvindo você, minha lindona. Que Deus possa te abençoar, abençoar todos da Rádio Litoral. E vamos que vamos. Natizinha, tá cedo? Vamos esperar mais um pouquinho.
0: Já pode. Já pode.
1: Eduardo David Lucas. E amanhã partirei para o Rio, ouvindo a Rádio Litoral. Para onde eu vou? Só ouça a Rádio Litoral. Fui.
0: Boa, beijo pra você, Fábio, Jardim Tropical, tá curtindo com a gente. É melhor tomar uma logo, daqui a pouco você tem que descansar, tem que estar de boa pra poder viajar amanhã pro Rio de Janeiro, hein? Boa viagem, meu amigo. Um beijo também pra Lucas Barbosa, de São Diogo, olha.
2: É, Natizinha, Natizinha, boa tarde.
0: Fala comigo, bebê.
2: Pra nós. Queria saber se você colocou meu nome na boca do sapo, que eu não ganho nada.
0: Ai.
2: Nenhum sorteio, mulher.
0: Aí tá difícil pro seu lado, hein?
2: Você não tá na lista negra aí,
0: Tá não. Tá não, Lucas. Um beijo pra você. Manda assim aí, ó. Não foi dessa vez, mas tem esse sorteio da DJ Tami agora. Daqui a pouquinho vai ter outro sorteio também. A senha de agora é Segue o Baile Litoral. Participa aí, Lucas Barbosa, de São Diogo. Beijo pra você, lindeza. Abraço aqui pra galera que tá curtindo com a gente. Quem mandou mensagem foi o chefe. É o Rodrigo de Jardim Tropical. Ele mandou um videozinho. Deixa eu ver aqui o vídeo dele. Aí, ó.
3: Tamo aí, começando o trabalho aqui, ó.
0: Rapaz, ele mandou o vídeo que tá fazendo lá uma porção de torresmo. Ui, deu até água na boca. Com um limãozinho, nossa senhora, vai bem demais. Beijo pra você, é o chefe. É o Rodrigo, Jardim Tropical, na lanchonete Parifica. Beijo pra você e bom trabalho também. E você continua comigo. Depois do intervalo tem mais um set do DJ Jonas Brown com o Segue o Baile Litoral.
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0: 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E antes de ir pro intervalo comercial, bora mandar aquele abraço. Pra Silvânia Rosa, do Canaã Viana, Lana Costa, do bairro de Lourdes, Eider, Eider Pérez, Jardim Limoeiro, Ismara Musi, Murada de Laranjeiras, Carol Vitorino, tá ligada com a gente, em boa sorte. Mandando um beijo pra amiga Samantha Berger, beijo pra vocês. Pra Ana Dias Melo, tá curtindo com a gente também. A Mônica Rocha, beijo pra você, Mônica, desejando uma ótima tarde pra todo mundo. Em especial, a galera do Beija-Flor, Rio Bananal, beijo pra vocês. Pra também, beijo aqui também pra Sérgio de Santana, curtindo a Rádio Litoral, mandando abraço pra todos os ouvintes. Partiu Boteco, Natizinha. Beijo e um boa tarde pro Paulo Ricardo, da Vila Rubim também. E a Tati, do Alfredo Chaves, mandou aqui: eu amo, segue o baile litoral. Tati, segue o baile, tem mais um pedacinho amanhã, a partir das 5 da tarde. 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
2: Na Litoral Tá Legal, agora são 6h02, bebê. Saindo agora resultado de promoção. 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
3: Na Litoral, tá legal? Agora são 6:06. 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
1: Na Litoral, tô legal. 6h32 agora, bebê. Você acabou de curtir o Segue o Baile, ó. O Pago 10 Litoral, a segunda edição do nosso dia, do nosso sabadão. Fazendo aquele esquenta pro jogo da seleção, que é daqui a pouquinho. Você vai assistir também na tela da TV Gazeta, a partir das 6h30 da tarde, viu? Enquanto isso, a gente vai aqui no nosso zap, no 999-86-1050, que nessa hora tem par de convites pra você poder curtir o Thier. 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Então manda a senha pra concorrer. 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Senha Thier na Litoral. Manda aqui no WhatsApp. É o 999-86-1050. Nome completo e onde você mora também. Participa e boa sorte. Pra Edilene Lugão do Taboazeiro, William Moura, o Tchubu de Vila Batista, Carla Christian do Romão, o Sandro de Novo Jequitibá em Aracruz, Luiz Flávio tá curtindo com a gente, ele que é motorista de aplicativo, o Uber dos Pampas Gaúchos de Vila Betânia Viana, e ele, sumido, mas reapareceu, o Winnerman Kinderman, que isso? Tá sumido, hein, William? Um beijo também pra Vivi, sua esposa. Falou bem assim, tô com meus amigos em casa, no esquenta pro amistoso do Brasil, ouvindo a melhor rádio do Brasil com a melhor e mais bonita apresentadora do Brasil, que no caso sou eu, tá? Ele que tá no refri na água, mas tá lá ansioso pelo jogo da seleção. Beijo pra você, William. Um beijo pra toda a sua família também.
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1: 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Aí, ó.

Litrótona legal, agora são 6h44, bebê. Está curtindo a maior rádio do estado, que é a Rádio Litrói FM. Natizinho com você até 7 horas da noite, tá em cima do meu expediente, tá? Então já manda sua mensagem aqui no zap, no 999-86-1050. Abraço pro Leandrinho, taxista da galera. Abraço também pro Luiz Flávio, ele que é motorista de APP. A Ana Lea Dias tá curtindo com a gente também. Lucas Ferreira de Itacibá, Luiz Paulo de Colina de Laranjeiras, a Daniele Martins do Aracruz, e tem você também aqui no nosso zap, no 999-86-1050. Manda a senha Tiê na Litoral, que vale par de convites para você poder curtir Tiê no próximo sábado no Gordinho Sambão. Volto já com o resultado de promoção.

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0: fazer barulho aí pro
1: Pega Cabo o Guanabara e vem, bebê. Pega o Guanabara, não. Pega o Transcol mesmo e vem pra cá. Fechando a nossa sequência com Pega o Guanabara, de Wesley Safadão. E claro, né, tá na hora de Nightzinha vazar no campeonato, rachar fora pra assistir o jogo da seleção brasileira, que já tá entrando em campo aqui, ó. Vamos torcer pra nossa seleção hoje, vai jogar contra o Egito. Mas antes de ir embora, tem resultado de promoção. Saindo parte de convite pra poder curtir Tiê no Gordinho Sambão, sábado que vem, dia 13 de junho. E quem faturou foi você, Ana Leia Dias Melo. Final de telefone 0176, de Itapuã, Vila Velha. Parabéns!
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1: E aí, eu me despeço de vocês. Estou de volta agora, segunda-feira, a partir do meio-dia. Então, muito obrigada pela companhia de vocês nesse sabadão. Muito obrigada a vocês que sempre estão me fazendo companhia. Aproveita e me segue lá no Instagram, no @onatizinha. Agora eu serei vista lá pelo Triângulo. Dependendo da situação, você finge que não sou eu não, tá? Se eu estiver meio mais pra lá do que pra cá. Mas estarei lá assistindo o Jogo do Brasil, lá no Bar dos Meninos, que acredito que vou encontrar uma galera por lá também. Então, beijo no coração de vocês. Me segue lá no Instagram, no @onatizinha. A sua companhia sempre muito bem-vinda lá no meu Instagram. Tem lá vários conteúdos pra você poder assistir, pra poder saber da minha vida, pra saber da minha rotina. Então, acho que é isso. Obrigada por cada uma das participações de hoje. Vocês são incríveis e amo, amo, amo estar com vocês aqui na Rádio Litoral. A gente se encontra segunda a partir do meio-dia. Beijo!
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1: Nossa.
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